0: Em Bandeirantes, 18 graus.
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0: em Bandeirantes, 18 graus.
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0: Querida, bom dia pra você, bom dia, bom dia, bom dia, 5:02, 5:02 em Bandeirantes, bom dia pra você, sintonizado na melhor, você está na Casa FM 87.7, eu sou Luiz Henrique de Mendonça, vou contigo até às 7 da manhã, trazendo muita moda sertaneja, muita música boa pra você aqui no nosso Sertanejo 87.
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0: A nossa Casa FM, a partir de agora, Sertanejo 87 comigo, até às 7 da manhã, Luiz Henrique de Mendonça trazendo o melhor pra você, viu? Fica ligadinho comigo, vem comigo, eu vou contigo e vamos juntos nessa sintonia da nossa 87.7, trazendo sempre muita música boa, muita alegria, muito modão sertanejo de verdade pra você, viu? São 5:03, acabou de virar mais um minutinho aí, 5:03, olha só, Bandeirantes hoje, a mínima de 16 graus, a máxima aí 27 graus, hoje vai fazer um calorzinho, ontem teve muito gostoso, um domingão aí, bem gostoso, foi aí realmente um domingo bem, bem bacana, né? Fez sol o dia todo, não teve aquele frio que teve durante a semana, não choveu, ficou muito bom, né? E para hoje promete ser a mesma coisa, tá? A sensação térmica agora é 18 graus, mas nós temos aí agora 17 graus. A mínima foi de 16 e a máxima chegará a 27 graus na cidade de Bandeirantes. Olha só, os ventos sopram entre 7 e 18 km por hora. A umidade relativa do ar fica entre 49% e 85%. Não há probabilidade de chuva para o período de hoje, tá? Então aí, a mínima 16 e a máxima 27 graus. Vamos ver para amanhã, terça-feira. Amanhã, terça-feira. Terça-feira ficará de que forma? É mais ou menos igual hoje. Os ventos soprarão entre 7 e 22 km por hora. Não há probabilidade de chuva. A umidade do ar ficará entre 45% e 93%. A mínima de 16 e a máxima de 27 graus, basicamente igual a hoje, tá? O sol predominará aí o dia todo. Então teremos aí dois dias bem agradáveis para quarta-feira. Quarta-feira, dia 1º de julho. Quarta-feira, dia 1º de julho, a umidade relativa do ar ficará entre 40% e 76%, a mínima de 15 graus e a máxima chegará a 28 graus. Ó, vai fazer aí um pouquinho mais de calor, né? Então, não há probabilidade de chuva. Tá marcando aqui no site da Cimepar um período de chuva para quarta-feira, dia 8/7. Então, ainda nem é chuva bastante ainda, é bem pouquinha chuva. Isso tudo pode mudar, é claro, a gente tá falando do site da Cimepar. Muito provavelmente acontece aí chuva entre 2 a 3 milímetros, o vento soprará em torno de 4 a 22 km por hora, a mínima será de 17 e a máxima de 23 graus. Período de chuva entre 2 e 5 da tarde, mas tudo pode mudar, assim como hoje também, né? Nós temos aí a mínima de 16 e a máxima de 27. Não há probabilidade de chuva. Porém, entretanto, todavia, pode acontecer de chover, né? Então, fica a dica aí. Hoje, um dia gostoso, promete um dia gostoso, um dia legal. Segundona aí, cheio de alegrias pra você. Pra você que já levantou, pra você que já tá de pé, pra você que já está trabalhando, pra você que ainda está trabalhando, um bom dia pra você, que Deus abençoe grandemente seu dia, que seja um dia mais que abençoado, tá? Que seja uma semana abençoada por Deus, que você conquiste tudo aquilo que Deus colocou no seu caminho, que você faça bom proveito do dia que Deus lhe deu, né? Então a gente tem que agradecer a Deus, porque Ele é o dono de tudo, Ele é o dono de todas as coisas e nós devemos simplesmente agradecer e viver esse dia maravilhoso que Deus nos deu, não é verdade? Então uma ótima segunda pra você, uma ótima semana, que Deus abençoe grandemente o dia de hoje. 5:06, olha só, pode mandar mensagem pra gente aqui, viu? 4-43-9-9920-4010, é isso mesmo, 9-9920-4010, vou falar pra ficar bem gravado, tá bom? 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Hoje meio fanho, né? Meio anasalado por conta de um resfriado, mas vamos lá, tocamos o barco, vamos pra frente que atrás vem gente. 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Daqui a pouco a gente traz mais aí apoiadores culturais para nossa programação, beleza? 5 horas e 9 minutos, bom dia para você. Vem aí no nosso rádio para abrir com chave de ouro, para começar muito bem a nossa segundona. Ninguém mais, ninguém menos que eles, Tião Carreiro e Pardinho, Pagode em Brasília. 5 e 9, bom dia, Bandeirantes.

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1: Compadre,
2: oi.
1: Sapeca mais uma.
2: Do argentino. Tava no deserto, compadre, numa sede danada.
1: Sei.
2: Doido por causa de um pouco de água. De repente ele viu de longe assim, parecendo um oásis, sabe? Cheio de esperança, ele arrastou, chegou lá. Era um camelô brasileiro, sentado perto de uma mesa. Aí o argentino, por favor, estou muerto de sede, puedes dar-me um poquito de água? O brasileiro falou, rapaz, água eu não tenho. Mas eu por que você não compra uma gravata?
1: Espera, isso?
2: Olha, eu tenho uma aqui que combina demais com a sua roupa. Rapaz, a gente ficou furioso. E eu não quero gravata, idiota. Eu quero água, água. Tá bom, não quer comprar gravata, paciência, né? Vai andando aqui pra frente, daqui uns 10 quilômetros você vai encontrar um restaurante que tem água. Lá você vai tomar água à vontade. Ele foi, menino, daí umas 5 horas, enviou o argentino de volta.
1: Ai, ai, ai.
2: Arrastando, babando de vontade de tomar uma água. Chegou, falou, brasileiro, filha da puta, no restaurante não entra sem gravata.
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3: Sertanejo 87, Estúdio Casa! 5 horas e 14 minutos! Bom dia, Bandeirantes!

0: nessa casa, tão essa casa aqui não tem goteira não, essa casa aqui tem música boa. Ihu, 5:17, bom dia. 5:17.
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0: Ó, modão, escuta essa história do Belmiro taxista aí, escuta aí, escuta aí.
2: Belmiro, o taxista.
3: Opa, esse aí sou eu, pode crer. Pô, que música boa, bacana pra caramba, essa ali que nem sou subaca aí, cantando. E eu perguntava quem é o Orandês. Opa, e aí, Eustáquio, bom? Tô ótimo, Belmiro. Que animação é essa?

0: cantarolando, a vida tá boa, é?
1: Será, tô de bem com a vida, cara. Aproveitando que você tá aqui, Murambo, já escutou essa música do Holandês?
0: Quê?
1: A música do Holandês, escuta aí, eu vou aumentar o som pra você escutar.
0: Ah, tá, Belmiro, não faz vergonha, cara. O nome da música é Do You Wanna Dance? Traduzindo, você quer dançar?
1: Ih, abafou agora, que bancada. Deixa pra lá, pra onde você vai?
2: Belmiro, o taxista.
1: Opa, esse aí sou eu, pode crer.
3: Pois é, rapaz, o Belmiro aí do Holandês, do Holandês. Agora vem um Holandês de verdade, Jacó e Jacozinho. A melhor do sertanejo você escuta aqui na nossa casa. 5:18, bom dia.

0: Compadre.
1: Fala, compadre.
0: Mais uma de português.
1: Ah.
0: Crise econômica em Portugal, Manuel decidiu vir pro Brasil pra tentar a sorte, né?
1: Sei.
0: Fez sozinho, montou uma pensão modesta, bem no centro de São Paulo, só que com o tempo foi crescendo. Aí ele escreveu pra Maria, todo eufórico, né? Falou, querida, montei um negócio aqui no Brasil que vai me deixar rico, com 25 camas, no primeiro mês já ganhei 10 mil reais. Alguns dias ela escreveu pra ele, falou, Manuel, então eu acho que vou ficar milionária, porque com uma cama só, num mês, já ganhei 20 mil euros.

Sertanejo 87 comigo, Luiz Henrique. Bom dia pra você. Hoje, dia 29 de julho, de junho. Eu tô com a voz meio nasalada, rapaz. Hoje tá ruim o negócio, viu? Dia 29 de junho de 2026. Bom dia, 5 horas e 28 minutos. Agora sim, deu uma limpada na goela. Agora limpou o gogó. 5 horas 28 minutos, hoje, segunda-feira, dia 29 de junho de 2026. 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Hoje o Brasil joga, né? Joga contra o Japão. Eu acredito que vai dar Brasil, porque eu sou brasileiro e não desisto nunca. O Brasil tá com um time legal aí, tá com um time bacana. Mostrou a que veio, passou em primeiro, passou com saldo de gol positivo, bacana. Atropelou literalmente aí as duas últimas seleções, né? A primeira empatou, porque o primeiro jogo, tal, até esquentar, né? Esquentou, foi embora. Agora contra o Japão tem que ganhar. Se não ganhar, tchau, obrigado. Perdeu, tchau. É assim de agora até a final, né? Eu ouvi dizer por aí que vai dar Brasil e França na final. Eu ouvi dizer por aí que vai dar Brasil e França. Eu acho que vai dar Brasil e Alemanha. Eu acho que vai dar Brasil e Alemanha. Porém, entretanto, todavia, a Alemanha também tá com a pedreira por aí. Então vamos ver o seguinte: pode ser que dê Brasil e França? Pode. Pode ser que dê Brasil e Alemanha? Pode. Mas para isso tem que passar do Japão, não é verdade? Tem que passar do Japão. Se não passar do Japão, lascou. Então aí hoje, às 14h, acontece o jogo contra o Brasil e o Japão. 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
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Eu tô aqui todo salivando, cara, hora dessa, 5h33 da manhã, e eu falando de comida aqui, gordinho, você já viu, né? Ai, ai, coisa boa demais, né? Então tá, vamos lá, 5h34, vem aí pra nós aqui da nossa Casa FM, da nossa 87.7, do Sertanejo 87, eles, Zilizalo, a Gaivota. Bom dia, são 5h34, bom dia, Bandeirantes.

0: Opa, esse aí sou eu, pode crer. Após o expediente, vou lhe tomar um café com a rapaziada. Meus amigos, encher a pança também, porque eu tô com mais fome que elefante em dia de ceia. Ih, abafei.
1: Ô, Delmiro, vem cá, meu amigo.
0: Grande Zé, fala, Zé. Quanto tempo eu não te vejo aí?
1: Pois é, você tá sempre nessa pressa, entre uma corrida e outra, né? Tem que vir aqui pra conversar com os amigos.
0: Ih, deixa de ser mulambo. Que, Zé? Tô precisando pagar minhas contas. Vim aqui hoje porque tô morrendo de fome mesmo aí. Ha! Um abafé agora. E você fica só nesse café, não come nada não, meu irmão?
1: Ih, rapaz, isso aqui é porque eu tô trabalhando à noite. Preciso de cafeína, né, pra ficar acordado. Por quê? Porque quando eu tomo café eu não consigo dormir.
0: É, engraçado. Comigo é o contrário.
1: Opa, ao contrário? Ué, como assim, Belmiro?
0: É que quando eu durmo, eu não consigo tomar café. Abafei mais uma vez. Solta o arroz e o tropeiro pra mim aí, por favor.
2: Belmiro, o taxista.
0: Opa, esse aí sou eu, pode crer.

0: bastante palmas.
1: Vamos aplaudir o Marcelo Teodoro.
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3: Belmiro, o taxista.
4: Opa, esse aí sou eu, pode crer. Pô, que música boa, bacana pra caramba. Essa ali que nem sou subaca, cantando. E eu pego, tava aqui em uma Orandes. Opa, e aí, Eustáquio, bom?
5: Tô ótimo, Belmiro. Que animação é essa, cara? Cantarolando, a vida tá boa, é?
4: Será, tô de bem com a vida, cara. Aproveitando que você tá aqui, Murambo, já escutou essa música do Orandes?
5: Quê?
4: A música do Orandes, escuta aí, eu vou aumentar o som pra você escutar.
5: Ah, tá, Belmiro, não faz vergonha, cara. O nome da música é Do You Wanna Dance. Traduzindo, você quer dançar?
4: Ih, abafou agora, que bancada. Deixa pra lá, pra onde você vai?
3: Belmiro, o taxista.
4: Opa, esse aí sou eu, pode crer.

0: Itanejo 87, Estúdio Casa, 5 horas e 46 minutos. Bom dia pra você que tá na sintonia, bom dia pra você que tá ouvindo a melhor programação. Bati o boné no microfone, não faz isso não, Luizinho, você mata eu do coração. Ai, ai, ai, ai, ai, né? Eu tomei dormindo ainda, 5 horas e 46 minutos. 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
0: São agora exatamente 5 horas e 50 minutos, conhecido também como 10 para as 6. São 5 horas e 50 minutos em Bandeirantes.

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1: Sertanejo 87, 5 horas e 52 minutos, Andorinha Machucada, Zezé e Luciano, bom dia.

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1: Com certeza, a maior e melhor rádio sertaneja do Brasil, Zil, Zil, Zil, Zil. Estúdio Casa FM 87.7, virando aí mais uma hora, são 6 horas da manhã, mais um minuto. Bom dia pra você que tá sintonizado na melhor. Olha só, você está na sintonia certa, tá? 87.7, nossa Estúdio Casa FM com o programa Sertanejo 87, com esse amigo que vos fala, Luiz Henrique. Vou contigo até as 7 da manhã. Vem comigo, eu vou contigo no nosso Sertanejo 87, sempre aqui na sua, na minha, na nossa.
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1: Com certeza, 87.7 de pura potência no seu rádio. Então vamos junto até as 7 da manhã, trazendo o melhor da música sertaneja pra você. 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Essa batida de viola é coisa boa, viu? Meu Deus do céu, que trilha legal, viu? 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Eita, hoje tá complicado, o narizão tá meio tampado, com a voz meio anasalada, mas vambora, vamos tocar o barco, simbora que demora perca de ponto. 6:05, falo pra você também do apoio cultural de Urbanizar Engenharia. 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Olha só, entre em contato com a gente através do nosso WhatsApp, tá? 99204010, pede seu sucesso, pede sua música, faça igual o Davi lá do Jardim São Rafael, faça igual também o Marcão. Alô, Marcão Segurança, bom dia pra você. Claudião sempre na sintonia, forte abraço pra você, viu, Claudião? Todo mundo aí que tá curtindo, o Gerdi tá aí na programação também, todo o pessoal lá da Prefeitura Municipal de Bandeirantes. Alô, Sabino, Sabino Neto, o Bruto Sertanejo, bom dia pra você, viu? Bom dia também pro Tigrão, olá, o Tigrão. Tigrão é um modo de falar, né? Como é pititico, então tem que chamar de Tigrinho, né? Alô, Tigrinho, forte abraço pra você. O Cecil também tá curtindo a programação aí, ouvindo a melhor, né? Você está na Casa FM 87.7 com o programa Sertanejo 87. São 6:07. Bom dia pra você. Yolanda, Christian Ralph, agora pra você.

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1: O Brasil definiu novas diretrizes para retomar as exportações de carne bovina para a União Europeia. Essa iniciativa visa atender às exigências do bloco e aumentar o fluxo comercial entre as partes.
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0: Sertanejo 87, bom dia pra você. São 6 horas e 22 minutos, 6h22 em Bandeirantes. 6 horas e 22 minutos na nossa querida Bandeirantes. Bom dia pra você. 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É quem, qual que é esse? É um ou dois ou três ou quatro? Qual que é? Onde eu falo? Ergo o segundo aqui, ó. Entrou junto comigo aqui agora, meu Deus do céu. Patrão.
1: Esse aqui, patrão?
2: Não, bom dia. Tudo bem?
1: Bom dia.
0: Agora? Quer estourar meu time?
2: Pô, cara. Aqui essa semana eu tava. Sábado, a gente pegou aqui no Vale do Supermercado, que é apoiador cultural da rádio também. Ambos, sim, né? São apoiadores culturais aqui da rádio. A gente pegou um pouco. O quibe, eu vim falar do quibe.
0: Muito. É bom.
2: É delícia demais. É delícia demais da conta. O Carlos e toda a equipe lá é sensacional. Então, hoje tem muito sorteio. Hoje eu fiquei pra falar mais cedo, né? Porque eu vi você falando, não resisti. Muito bom. Então, você que tá aí acompanhando, ó, preste atenção, manda mensagem pra rádio. 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Tem muita coisa a sortear hoje. 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Vale a pena ficar curtindo a nossa Casa FM, a rádio que dá mais prêmios.
0: Com certeza, é a rádio que dá mais prêmios, a rádio que tem as melhores ofertas, as maiores promoções. 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Ele fala. Jesus amado, meu, o patrão apareceu aqui do nada, rapaz. Me pegou no susto aqui agora. 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Que a gente já tá sabendo meio por alto aí que tem coisa boa chegando em Bandeirantes. Então vambora! Chega de falar Faustão, vem aí então. Vem aí no seu rádio de Paulo. Tô com a língua presa, hoje tá meio complicada, é uma voz meio anasalada, meio assim, sabe? A gripe tá querendo pegar? Quando a gripe tá querendo pegar, a gente tá lascado, viu? Então vamos lá, 6:30, também conhecido como 6:30. Vem aí de Paulo e Paulino, tô por aí, hein?

0: Sertanejo 87, 6h34. Bom dia.
1: Galera toda aqui hoje, o que a gente sempre diz é o seguinte: é que fazer sucesso é muito difícil. Permanecer fazendo sucesso é mais difícil ainda. Hoje aqui, nesse DVD, a gente está fazendo 19 anos de carreira já. E uma coisa que o nosso pai dizia, a gente sempre guardou no coração: se a gente for sucesso um dia, ele fez a gente prometer que nunca, jamais deixaria de ser humilde acima de qualquer coisa. Nem dormindo consigo te esquecer. Vamos fazê-la. Eu, o meu parceiro irmão Jean, que eu amo demais da conta, e vocês que são a parte mais importante desse show. Sim. Não me faça

0: Sertanejo 87, aqui é só modão, agora são 6 horas e 39 minutos, 6h39, bom dia pra você, bom dia Claudião. Claudião tá aí pedindo música aqui, rapaz, pediu uma música do Milionário José Rico, Eu Nasci Pra Te Amar. Mas ô Claudião, dá tá a programação montada aqui, eu vou colocar pra você aqui uma do Milionário José Rico, que também é boa, tá? Eu não sei o nome dessa música aqui, rapaz. Eu vou tocar Mato Grosso e Matias pra você, Claudião. Mato Grosso e Matias, Tentei Te Esquecer, beleza? A gente vai encerrar o programa com ela. Mas antes disso, quero chamar lá do outro lado dos estúdios da Walt Disney, o nosso amigo José Lúcio. Bom dia, Zé. Eu não te escuto. Não deu certo dessa vez. Fala agora. Se você ligou seu microfone, aí vai, né? Não te escuto. Falhou dessa vez, rapaz. Eu achei que eu ia escutar você, mas não escutei.
1: Você não viu eu?
0: Não escutei. Não, tá tudo ligado, tudo funcionando, tudo aqui. Tá, pá, pá, pá, pum, e não foi.
1: Você não quer brincar, conversar comigo hoje?
0: Eu quero, mas você... Mas sai atrás de mim, pai, por favor.
1: Ah, tchau. Conversei errado,
0: ai, mano. Ai, ai, então vamos fazer os ajustes aqui enquanto isso. Vamos tocar a música do Claudião? Vamos tocar a música do Claudião, então. Mato Grosso e Matias, Tentei Te Esquecer. Eu ia tocar um Milionário José Rico, mas ele não tem essa música que ele pediu aqui. Nós não encontramos e vamos procurar na próxima edição do Sertanejo 87. A gente toca especialmente pro Claudião, beleza? Deu certo, hein, Zé?
1: Tá.
0: Mas não foi, tá tudo ligado aqui, o trem tá tudo aceso. E não foi. Então vamos tocar aqui, Mato Grosso e Matias, depois a gente volta com um bate-papo, jogo rápido aqui. Hoje tem bastante assunto, tem duas promoções pra gente falar, tem seleção brasileira. O Lúcio disse que vai dar a escalação do time do Japão hoje inteirinha. Oh. Vai falar todos os jogadores do time do Japão que vai participar aí do jogo hoje contra o Brasil. Eu quero ver se ele vai acertar todos os nomes, né? Mas beleza. Vem aí então, Tentei Te Esquecer, Mato Grosso e Matias.

0: É, tentei te esquecer, mas não deu, né? 6 horas e 45 minutos, 6h45, pedido musical do Claudião, meu amigo Claudião, tá sempre na sintonia, forte abraço pra você, viu, Claudião? Deus abençoe grandemente sua vida, que te dê uma ótima semana abençoada por Deus, viu? E eu quero mandar também um abraço pra Glaucia, tá curtindo a programação, tá ouvindo aí toda a programação da nossa 87.7. Vamos tentar agora? Alô, bom dia! Esqueço de te amar. Não foi, mas não quer de jeito nenhum. Eu não esqueço de te amar. Trem não foi, não. É hoje que nós só vai amanhã. Tá, isso é hoje que nós só vai amanhã. Amanhã vou lá hoje.
1: Não, vamos tentar pela última vez.
0: Vamos tentar. Agora vai, tem que ligar vai. O canal. Vai lá.
1: Eu acho que.
0: Alonso, câmbio. Alonso, estúdio 1 chamando estúdio 2, estúdio 2 chamando estúdio 1, câmbio, responda estúdio 1. Na escuta.
2: Você me ouviu,
0: né? Agora sim, abemos Lúcio Escalada. Glória a Deus, aleluia, Jesus.
3: Essa pecinha é complicada.
0: É, tudo é botão, né? Quem ouve aí do outro lado não imagina o tanto de botão que tem aqui.
3: Tem.
0: Ah, doido, é botão demais. Mas vamos lá, meu amigo. Antes de mais nada, bom dia, seja bem-vindo aí dentro do Sertanejo 87.
2: Hã? A gente já falou bom dia pro outro já.
0: Falou? Mas a gente tem que falar pra todo mundo ouvir, né?
2: Ah, é? Bom dia!
0: Bom dia. Tá, vamos lá. Hoje nós temos que ser rápido e rasteiro, são 6 horas e 47 minutos. Vamos falar da promoção da Sanguine Massas. 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
0: 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Mas você foi específico agora, hein?
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0: Ô Zé, você veio aqui e falou aquela hora da esfirra, do quibe, que você pegou lá e tal, experimentou o quibe. 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
2: Eu fiz um kit, falar bem a verdade, eu fiz um kit no último sábado.
0: Zé.
2: Ó, eu peguei um quibe, peguei a esfirra de queijo e peguei como que é o nome daquele negócio?
0: Rondelli?
2: Não.
0: Canelone? Sofioli?
2: Não. Isso tudo é bom, mas o... As bolinhas lá.
0: Ah, uma almôndega?
2: Não, que almôndega? Como que é, moço? Aquelas bolinhas de massa que tem queijo dentro?
0: Ué, bolinha de queijo?
2: Não, que põe molho de tomate.
0: Mas é.
2: Como é que negócio? Ô, Jesus.
0: Agora eu não entendi. Tá, resumindo, é bom, né?
2: É delícia demais, mano.
0: Eu ia falar de tudo isso, cara. A gente que é gordinho, a gente sofre. Porque.
2: Não, eu como mesmo.
0: Então, mas é aí que tá. A gente sofre porque come. E come pouco, Zé. No meu ponto de vista.
2: Pouco.
0: Eu acho que, rapaz, eu acho que Deus tinha que ter feito nós, pelo menos com dois estômagos, igual avestruz.
2: Vixe, aí com dois.
0: Aí encheu um, passa pro outro e.
2: Como que é o nome do negocinho? Você que tá acompanhando aí, manda no WhatsApp da rádio, como que é o nome daquela. É uma massa. É, gente, é gostoso demais. Faz com massa de batata, massa de mandioca.
0: Ah, eu entendo. Eu acho que é o bolinho de queijo.
2: Não,
0: é uma massinha que vai queijo dentro, é.
2: Não, é quase isso, mas não é, é um.
0: Vamos ver se alguém sabe aqui. Ô Gleice, você sabe? Fala aí pra nós. Fala aí, Claudião. Fala aí, Marcão. Fala aí, Thelma. Fala aí, Mayara. Fala, Pablo. Fala pra nós aí o que que é.
2: Eu não lembro.
0: Fala Josi.
2: É o nome da. Enfim. Ah, mas o quibe, cara, é uma coisa extraordinária. Não
0: o quibe é bom. Ô Zé, mas eu vou dizer uma coisa, eu sou suspeito, eu sou meio parente de turco. E lá a gente come bastante esfirra, né?
2: Uhum.
0: Lá na Arábia Saudita, pra aquela região Turquia, Alemanha, Espanha, enfim, todo mundo come bastante esfirra. Mas eu vou lá pra você, menino, essa esfirra dele ali não tem como comparar, não.
2: Tem base, né?
0: Não, você não tem base, não. Eu tô falando, tô salivando. É bom demais da conta, moço.
2: É bom.
0: Você então, tá...
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2: Bom demais da conta.
0: Eu sou suspeito em falar. 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
0: Aham.
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2: Cara, olha, se tá tanto, agradeço.
0: Não chega tudo isso, não, mas uns 600 mil tem.
2: Cara, é muita gente, é muita gente.
0: Cara, graças a Deus, né, Zé?
2: Graças a Deus mesmo, né? Essa parceria deu certo, né?
0: Deu certo.
2: E tá dando sorte pro Brasil, bora continuar, né?
0: Fala em Brasil, o nosso Henrique vai assistir o jogo do Brasil e Japão, que acontece hoje logo mais às 14h. Ele vai assistir provavelmente no conforto da casa dele, também participando, curtindo aí o kit churrasco. Comendo a bistequinha, comendo a tulipinha, assistindo o jogo do Brasil. Ô, meu amigo Zé... passa pra nós a escalação do time do Japão pra nós, por gentileza.
2: Do Japão?
0: É.
2: Ah, eu preparei aqui, ó.
0: É, agora eu te catei de calça curta, lá ele.
2: Será que eu consigo...
0: Ai, meu Deus do céu. Eu tenho aqui a escalação, vou falar o primeiro aqui, é o Zion Suzuki.
2: Isso, esse é o goleiro, né?
0: É o goleiro, Zion Suzuki. Isso. O segundo é o Takehiro Tomayashi.
2: Tomayasu.
0: Isso. O terceiro aqui é o Sogo Taniguchi.
2: É o Taniguchi. Ou pode entrar o Itakura. Isso.
0: Esse. Também aí o próximo é o Hiroki.
2: Hiroki Ito. São todos eles zagueiros.
0: Zagueiros, isso. Depois tem o Keito Nakamura, esse é mais fácil. Já Nakamura já é um sobrenome mais conhecido pra nós aqui, né?
2: Mas fala a posição pro pessoal entender.
0: O Keito Nakamura é meio de campo.
2: É, o meio-campista.
0: O Ao Tanaka já é...
2: é da família Tanaka aqui.
0: É, meio primo aqui dos Tanaka.
2: Dos Tanaka aqui.
0: Aquele planta também? Deve ser fazendeiro, né?
2: Aham. Vai.
0: Ai, ai, ai. O Caixo Sano. Caixo Sano. Caixo Sano joga qual posição que ele joga, Zé? O Caixo Sano. Ou também tem o Ritsu Dani. Ritsu Dom. Ai, meu Deus do céu, eu ganho pouco, mas me divirto. Ó, Caixo Sano. Qual a posição dele, Zé? Ai, meu Deus do céu.
2: Não, não é possível, cara.
0: É, o nome dele tá aqui, vou repetir. Caixo Sano. É, e ele pode ter substituído ainda, tem mais, viu? Pelo Ritsu Dom.
2: Ritsu Dom.
0: Ritsu Dom.
2: Esses são os meio-campistas, né?
0: O meio-campista. Caixo Sano foi feio.
2: O pessoal vai ficar bravo.
0: Vamos lá. O Deisen Maeda. Eu ia falar Moeda.
2: Não. Os meios atacantes é o Deixe Camada.
0: Não, mas pulamos um. Tem o Deisen. O Deisen Maeda. Deisen Maeda. Aí o Deixe Camada. E depois aí o atacante é Zueda. Tinha que ser atacante mesmo. O Zueda é sempre bom, né? O Zueda é sempre. Zueda. Sempre bom demais da conta. Tá aí então a escalação do Brasil. Do Brasil nós já sabemos de cor salteado, né, Zé? Goleiro.
2: Danilo, Marquinhos, Gabriel Magalhães, Douglas Santos, Casemiro, Bruno Magalhães e Lucas Paquetá.
0: Lucas Paquetá.
2: Matheus Cunha e Vini Júnior.
0: O Vini Júnior entra jogando novamente.
2: Ah, não. Ali já tá.
0: Ô, Zé, vamos pra apostinha?
2: 3-0 hoje?
0: Ah, o duro do time do Japão é que eles trocam o time todo, né?
2: Mas não tem jeito, não. Ou tem, a gente fala brincando assim que tudo é igual, não é não.
0: Não, eles trocam, pinta o cabelo diferente só.
2: Mas é. Não é igual não, do japonês lá tá bem diferente um do outro.
0: É, dá, né? Pra saber. Dá pra saber, eles pintam o cabelo pra diferenciar um do outro.
2: Mas eu não vou falar um meio campista não, mas eu ia falar uma coisa pra você, viu, rapaz? O meio campista...
0: É feio o nome dele, né? Eu vou falar, eu não tenho nada com isso, é Caixo Sano. Eu vou falar, eu não tenho rabo preso com ninguém, é Caixo Sano o nome do meio campista. E diz que é bom de bola, viu? Tô vendo uns vídeos dele aqui, diz que...
2: brincando, mas agora, deixar a palhaçada de lado, ontem eu tava assistindo a Sport TV, e o pessoal, o Felipe Melo, o pessoal do programa que tava lá, do Central da Copa. E
0: certo.
2: Tava destacando, falou, cara, a gente fala muito da zoeira, né? Dos jogadores do Japão, mas todos eles, todos, de 26 jogadores que foram pra Copa, 23 jogam na Europa, em grandes clubes da Europa. Então, digamos assim, ninguém. Hoje não existe mais bobo no futebol.
0: Não, é um time muito bem preparado, né?
2: A gente tem que levar em consideração isso aí, porque olha, os caras jogam muito, então a gente tem que tomar muito cuidado com isso.
0: Assim como também você pode prestar atenção, além do Japão, também tem a seleção de Cabo Verde, que. É uma seleção.
2: Vai destruir.
0: É uma seleção que ninguém dava nada, era só mais uma, não. Só mais uma, era só pra encher a linguiça.
2: Eu
0: no final ali.
2: Aqui, ó. Escreve o que eu tô falando.
0: Escreve o que eu tô escrevendo.
2: Sexta-feira, Argentina e Cabo Verde.
0: Será, meu Deus?
2: Argentina e Cabo Verde. O Cabo Verde vai segurar.
0: Será que o Vozinha vai parar o Messi?
2: A Argentina vai ficar 1-1 no tempo normal. Vai pros pênaltis, o Vozinho vai pegar o pênalti do Messi.
0: Cara, eu tô arrepiado aqui, Zé. Você tá fazendo umas premonição muito louca aí, hein?
2: Pode escrever aí. Vai segurar o pênalti de Messi e o Brasil vai fazer uma estátua pra ele ainda.
0: É nada.
2: Você vai ver, a Cazé TV vai fazer uma estátua pra ele ainda.
0: Esse Vozinho é bom. Rapaz, o goleiro tem 40 anos de idade, foi bancário até 4, 5 anos atrás. Aposentou do banco, virou jogador de futebol, aí pra você ver. Tá na Copa do Mundo.
2: Vai escrever, vai ser a maior surpresa da história das Copas.
0: Misericórdia, já é. Então. Ela já é. Você Ela vai? Já é. A maior surpresa. Porque é uma seleção onde tem o país lá, Cabo Verde, tem 525 mil habitantes. É menos pessoas que no estado de Manaus, por exemplo. E é um país. Hã?
2: Se for 520, eu não sei a população, mas... Se for do jeito que você falou, é menor que Londrina.
0: Não, é menor que Londrina, exatamente. É, extensão territorial é maior, né? Mas ela, na população, é menor. Então tá, seleção tá aí. Brasilzão hoje, Eu vou jogar 2-0, vou ser um pouco mais modesto. Eu falei 3-0 das duas últimas, hoje eu vou falar 2-0 com gol de Vini Júnior e de Endrick.
2: O Endrick vai entrar e vai fazer gol?
0: Ele vai entrar no segundo tempo, rapaz. Ele já tá combinado com o Lancelotti lá, com o mascador de chiclete.
2: Ou eu acho que ele masca chiclete, né? Ele fica mascando...
0: Diz que aquele chiclete que ele masca lá é um chiclete com nicotina, porque ele fuma. E ele não pode fumar na hora do jogo. Aí ele fica mascando aquele chiclete que dá a sensação de que ele tá fumando. Só queria saber onde que ele compra aquele chiclete. Eu vou comprar uma caixa pra mim.
2: 7 horas, Luizinho.
0: 7 horas, quero agradecer a todos vocês que estiveram junto comigo desde as 5 da manhã, trazendo sempre aí o Sertanejo 87 pra você. Amanhã tô de volta, se Deus quiser, Deus permitir, estarei de volta aí, muito mais alegria, com muito mais promoção, com muito mais festa e sintonia e música boa pra você, viu?
2: Esperamos que contente, né?
0: Com a vitória do Brasil, e dizia-se agora, esperamos que com a vitória do Brasil, trazendo mais alegria. Amanhã, se o Brasil ganhar hoje, amanhã... Bati aqui. Se o Brasil ganhar hoje, amanhã eu toco o hino nacional, logo 5 horas da manhã.
2: Aí, ó, bom demais.
0: Fiquem todos com Deus. Fiquem agora com o programa Oração da Manhã com meu amigo Lúcio. Até amanhã, se Deus quiser. Tchau, tchau.

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4: Olá, bom dia! 7:05, virando agora 7:06. Bom dia para você acompanhando a nossa Oração da Manhã. Uma excelente manhã de segunda-feira, dia 29. Bom dia para você acompanhando a nossa programação. É muito bom saber que você está aí do outro lado do rádio acompanhando a nossa Oração da Manhã. Bom dia para você. Vamos juntos aqui na nossa Casa FM nessa segunda-feira, dia 29 de junho de 2026. Uma excelente manhã para você. Obrigado por nos deixar fazer parte da sua manhã, tá? Você que está em casa, está no trabalho, está no trânsito, está nos levando de carona, está no sítio, está na chácara, está na fazenda, enfim, onde quer que você esteja acompanhando a nossa programação. Bom dia para você, tá bom? Ótima segunda-feira, dia 29 de junho. Fique à vontade, a nossa Oração da Manhã está entrando no ar, começando bem com o nosso momento de oração com Padre Ezequiel Dalpozo aqui na nossa Casa FM.
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0: minha cara ouvinte. Esse é o momento Despertai e é uma alegria poder falar com você. Que estas palavras possam lhe ajudar a ter mais inspiração e mais realização. Eu gostaria de falar sobre querer e poder. Muitas vezes nós ouvimos falar querer é poder. O que ocorre é que nós temos visto muitas pessoas frustradas e infelizes porque não conseguem aquilo que querem. Elas repetem que querer é poder e insistem num caminho que nem sempre irá levá-las a algo produtivo. O querer é poder não se aplica a todas as questões da vida. Um jovem esses dias me disse que seria muito feliz se conseguisse trabalhar em determinada empresa com tal função e com tal salário. Ele já sabia tudo o que queria. Sugeri que ele continuasse a sua busca nos estudos, no conhecimento. O que eu percebi também é que nesse jovem não tinha interesse em lutar. Ele apenas queria que acontecesse tudo num passe de mágica. E isso não acontece. Fiquei pensando em como o desejo dele pode ser um caminho para a decepção. E de verdade pode ser. O profissional que certamente irá conquistar a vaga que aquele jovem queria muito provavelmente será alguém que não projetou isso para si, será alguém que se preocupou em ser um bom profissional na sua área, que se destacou pelo trabalho, pelo empenho, por tudo aquilo que ele fez bem feito. Por isso, querer é poder desde que o que você quer dependa única e exclusivamente de você. Quem quer pode, mas nem sempre quem quer tem. Eu posso dizer que quero ser um excelente profissional, eu posso me atualizar na minha área, eu quero emagrecer, posso fazer dieta, me manter nela, eu quero fazer trabalho voluntário, posso arrumar um tempo na minha agenda para me dedicar às outras pessoas, eu quero falar inglês, eu posso, tudo bem. Mas se o que eu quero depende da vontade de outras pessoas, isso nem sempre dá certo. Eu quero uma determinada vaga numa empresa, eu quero ganhar um carro, eu quero ser amado por aquela pessoa. Essas coisas mostram os nossos desejos, as nossas vontades e às vezes até nos sentimos no direito de receber. Mas saiba que a nossa percepção não é a mais correta e nem a mais justa. Por isso eu oriento a você que faça o contrário. Ame com um amor generoso, aceite a família que tiver, mesmo que ela não seja do jeito que você a planejou, mas não a ame menos. Ninguém tem a família perfeita. Com essa postura de eu querer oferecer algo de bom às pessoas, elas terão uma visão mais generosa a seu respeito e podem querer ajudar-me a conseguir o que eu quero. Lembre-se, nós sofremos por coisas que dependem de outras pessoas. Muitas vezes o nosso sofrimento não vem de coisas vividas, mas das que não se realizaram, do descompasso entre sonho e realidade. Por isso, espalhe as suas intenções com generosidade. Corra atrás dos seus sonhos lutando por eles. A felicidade muitas vezes está na busca. E seja feliz, mesmo que não tenha todas as coisas que deseja. Meu caro ouvinte, pense nisso hoje. Até o próximo encontro. Que Deus te abençoe. Em nome do Pai, do Filho e do Espírito Santo. Amém.
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1: 7:20, totalmente dependente de ti. Bruna Carla, levanta-me ao lugar aqui na nossa manhã. Bom dia! Uma excelente manhã de segunda-feira, dia 29 de junho. Bom dia para você acompanhando a nossa oração da manhã nesta segunda-feira. Obrigado por nos deixar fazer parte do seu dia, da sua manhã. Vamos juntos aqui na nossa programação, tá bom? Forte abraço, tá? Aqui na nossa manhã. Deixa eu mandar um forte abraço aqui para Gláucia, tá lá acompanhando a nossa manhã. Bom dia, Gláucia. Tá lá acompanhando a nossa manhã. Que Deus abençoe. Também o Sérgio. Alô, Sérgio. Bom dia. Bom dia para você, para toda a família aí acompanhando sempre a nossa manhã, né, Sérgio? Forte abraço da Cida, também para toda a família aí acompanhando sempre a nossa manhã, né? Obrigado pelo carinho sempre conosco aqui na nossa oração da manhã, aqui na nossa Casa FM, né? A dona Elza, bom dia, bom dia, bom dia, bom dia. Também aqui na nossa programação, né? Vamos juntos aqui na nossa Casa FM, a Soraya. Bom dia, Soraya! Tá lá acompanhando a nossa oração da manhã, bom dia. Obrigado por nos deixar fazer parte da sua manhã, acompanhando aqui a nossa oração da manhã nessa segunda-feira. Olha, quero aproveitar e falar para você, né, sobre o Santuário São Miguel Arcanjo. Muitas pessoas com dúvidas, né, devido aí ao jogo da seleção brasileira, aquela coisa toda. Ontem eu conversei com o Padre Roberto. O Padre Roberto destacou que os horários de missas, tá, serão normais, tá? Todas as missas nos seus respectivos horários, tanto às 3 da tarde, quanto também às 8 da noite, tá? Então, portanto, hoje, né, dia 29, os horários das missas continuam iguais, ok? Então, portanto, não vai mudar nada, tá bom, pessoal? Só para você que vai lá no São Miguel, né, você que participa das missas do Santuário São Miguel Arcanjo, hoje, dia 29, missas 3 e também às 8 horas, tá bom? Dado o recado para você também. Muita gente me questionando, né? Ontem, que horário que vai ser a missa, aquela coisa toda. A gente destaca para você aí, tá bom? Olha, são exatamente 7:23. 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A gente volta já.
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3: 7:28. Padre Fábio de Melo. Viver para mim é Cristo. Bom dia.
4: Bom dia.

0: transbordar. Ramon e Rafael, eis-me aqui na nossa manhã. Bom dia para você, uma excelente segunda-feira. Vamos juntos aqui na nossa manhã, nessa segunda-feira, dia 29 de junho. Bom dia para você, é muito bom saber que você tá aí do outro lado do rádio, acompanhando a nossa manhã, a nossa oração da manhã, aqui na nossa Casa FM, nessa segunda-feira, dia 29 de junho, 2026. Bom dia para você. Vamos juntos aqui, alô Márcio, alô Thelma, João Miguel, acompanhando a nossa manhã aqui na nossa Casa FM. Bom dia, uma excelente manhã para vocês. Obrigado por nos deixar fazer parte do seu dia, da sua manhã, aqui na nossa Casa FM, tá? Vamos juntos, onde quer que você esteja, acompanhando a nossa manhã, você mandando o seu recado, participando, tá? Fique à vontade. 99920-4010, 99920-4010. É muito bom saber que você está aí do outro lado, acompanhando, deixando a gente ir junto com você aqui na nossa oração da manhã, tá bom? 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Padre Marcelo Rossi, Noites Traiçoeiras, na nossa manhã. Bom dia.
1: Bom dia.
2: Você que está na depressão, preste atenção. Sua presença é real. Entregue sua vida, problemas. Fale com Deus.

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5: 7 horas mais 46 minutos. Tony Alisson, a marca da vitória na nossa manhã. Bom

perfeito é quem te criou, vida reluz aqui na nossa manhã, nesta segunda-feira, 29 de junho de 2026. Bom dia para você acompanhando a nossa programação. A Silvana tá lá ligadinha com a gente também, mandando mensagem. A Solange, bom dia para vocês acompanhando a nossa oração da manhã nesta segunda-feira, dia 29 de junho. Vamos juntos, onde quer que você esteja, em casa, no trabalho, no trânsito, nos levando de carona, acompanhando a nossa oração da manhã. Bom dia! 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Pensou presente? 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Mais que vencedor, Ministério Adoração e Vida na nossa manhã. Bom dia. 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
6: Olá, bom dia! Em Bandeirantes, 8 horas mais 4 minutos, está entrando no ar o seu, meu, nosso Casa Notícias. Hoje é segunda-feira, 29 de junho de 2026. Santos do dia, São Pedro Apóstolo, padroeiro da cidade de Roma. Pedro foi o primeiro entre os discípulos a professar a fé em Jesus Cristo e também a dar testemunho de sua pregação, morte e ressurreição. Ele foi chamado a reunir e guiar a comunidade apostólica. O martírio deste primeiro bispo de Roma é recordado em 29 de junho, junto com São Paulo.
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6: Olha a previsão do tempo para hoje, Bandeirantes e toda a nossa região. A temperatura fica entre 16 e 27 graus. A umidade relativa do ar varia entre 51% e 92%. Uma pequena probabilidade de chuvas para hoje, tá? 4,8 milímetros. Uma probabilidade de ocorrência de chuva em 98%. O sol nasceu às 7 horas mais 4 minutos, irá se pôr às 17h47, segundo o site do Cimepar para Bandeirantes e toda a nossa região. O vento na casa de 4 km por hora, com rajadas podendo chegar a 18 km por hora. Neste momento, as temperaturas marcam 16 graus.
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6: 8:09 para você acompanhando o nosso Casa Notícias. Muito bom dia. Vamos juntos aqui na nossa manhã, levando as primeiras informações do dia para você. O Irã advertiu ontem que qualquer embarcação que tente desviar da rota demarcada pelo país no Estreito de Hormuz aumentará as tensões, entre aspas, no Oriente Médio, que vive um momento de grande instabilidade devido, né, à troca de ataques entre Teherã e os Estados Unidos nessa estratégica via marítima. O Irã bombardeou o Kuwait e também o Bahrein ontem, né, em resposta aos ataques americanos realizados na véspera contra o seu território, em uma escalada das tensões que ameaça as negociações destinadas a pôr fim a esta guerra. Ambos os países acusam-se mutuamente de violar o cessar-fogo acordado em um memorando de entendimento assinado no dia 17 de junho, relacionado ao controle do estreito estratégico aí de Hormuz, bloqueado pelo Irã durante a guerra iniciada com os ataques conjuntos de Israel e dos Estados Unidos.
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6: 8:10 agora, 8:10. Bom dia para você acompanhando o nosso Casa Notícias. As principais informações internacionais. Milhares de socorristas, familiares e voluntários cavam dia e noite entre montanhas de concreto para encontrar sobreviventes dos terremotos ocorridos há mais de 3 dias na Venezuela, que até ontem, né, deixaram quase 1.500 mortos e dezenas de milhares de desaparecidos. Mas o tempo passa. A esperança de encontrar sobreviventes diminui após mais de 90 horas do duplo terremoto que na quarta-feira atingiu este país, mergulhado em uma profunda crise política e econômica. Com uma magnitude de 7.2 e 7.5 e separados por segundos de diferença, foram os mais fortes e devastadores jamais registrados na América Latina. A cidade litorânea de La Guaira, a 40 quilômetros de Caracas, parece uma zona de guerra. Dezenas de edifícios desabaram como castelos de cartas e se transformaram em montanhas de areia e escombros. Triste, lamentável a situação, né, que esta cidade, né, está passando. A cidade litorânea, né, de La Guaira, lá na Venezuela, a gente vê milhares e milhares de pessoas tentando ajudar, e quanto mais a hora passa, mais difícil vai ficando de achar os sobreviventes, né? Lamentável esse terremoto de magnitude 7.2 e 7.5, separados por segundos, acabaram dizimando várias partes da cidade, né? Lamentável, triste, e as nossas condolências, né, às famílias que estão aí lutando, né, desesperadas para encontrar um familiar, né? E quanto mais passa tempo, mais difícil é de achar pessoas com vida, né? Triste. 8:13 agora.
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6: 8:12 aqui no nosso Casa Notícias, nesta manhã de segunda-feira. 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
0: 8 horas mais 17 minutos agora, 8:16 ainda, né? Não virou relógio ainda, Lúcio. 8:16 agora. Olha, trazendo informações nacionais, o vereador Senival Moura, do PT, encaminhou no sábado um pedido de afastamento de sua filiação ao Diretório Municipal do Partido dos Trabalhadores em São Paulo. A decisão ocorre após a prisão do parlamentar, ocorrida na última quinta-feira, durante a operação A Última Parada, deflagrada pela Polícia Civil e pelo Ministério Público de São Paulo. Em nota, assinada pelo presidente do Diretório Municipal, Hélio Rodrigues, o partido informou que o vereador justificou o pedido com a necessidade de se dedicar exclusivamente à sua defesa, visando não vincular os recentes acontecimentos à sigla. O PT já havia encaminhado o caso ao seu Conselho de Ética para avaliar as medidas disciplinares, incluindo o afastamento cautelar ou a expulsão definitiva. 8 horas mais 16 minutos, agora 8:16 no nosso Casa Notícias, nesta manhã de segunda-feira, as principais informações do dia para você aqui na nossa manhã, nesta segunda-feira. Vamos juntos onde quer que você esteja, em casa, no trabalho, né? No caminho para o trabalho, em casa, né? Acompanhando a nossa programação, obrigado pelo carinho sempre com a gente. O novo teto de faturamento do microempreendedor individual, portanto MEI, poderá ficar entre 130 a 140 mil reais por ano e permitir a contratação de até 2 funcionários. A informação foi dada pelo deputado federal Jorge Goten, do Republicanos de Santa Catarina, relator da comissão especial que discute o tema na Câmara dos Deputados. Em entrevista, o parlamentar afirmou que as negociações avançaram nos últimos meses, que já existe consenso sobre a necessidade de atualização dos limites atuais. Abre aspas. E é unânime a importância e a necessidade que os MEIs precisam para continuar prosperando e crescendo. A equipe econômica já está pacificada, o governo entende a importância e aceita atualizar o teto dos MEIs, dando oportunidade para contratar 2 funcionários, fecha aspas, afirmou o deputado, né, o Jorge Goten, do Republicanos de Santa Catarina.
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0: 8 horas mais 18 minutos agora na nossa manhã, 8:18, agora sim, né, virando o relógio, 8:18, na nossa manhã, quero falar para você do nosso apoio cultural, que é o restaurante Tartatã, hein? 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

0: 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Muitas opções à sua disposição, com toda certeza, qualidade indiscutível que o restaurante Tartatã oferece para você. 8 horas mais 20 minutos, o Alan Barbosa traz uma questão muito importante sobre uma carta do Rubio, que ao invés de ajudar o Flávio Bolsonaro, acabou prejudicando. Vamos acompanhar essa matéria, este áudio aqui na nossa manhã.
1: O clã Bolsonaro tem buscado apoio do presidente Donald Trump para defender seus interesses. Foi assim na pressão ao judiciário para que Jair Bolsonaro não fosse condenado por tentativa de golpe de Estado e agora para tentar vencer as eleições. Na semana passada, Flávio Bolsonaro divulgou carta do secretário de Estado norte-americano Marco Rubio, com uma revelação preocupante. O candidato do PL ofereceu uma equipe de transição para o governo Trump. O sociólogo e cientista político Hudá Hirsi classifica a relação Flávio-Estados Unidos como negativa para a campanha dele.
2: É um desastre para a campanha do Flávio. O que é que o Eduardo, que é o outro irmão que também não tem habilidade política nenhuma, acabou de falar? Eu vou tentar convencer o governo Trump de que essa taxação ajuda o Lula. Ele próprio falou isso publicamente. Então não é uma ilação dizer que o Rubio está fazendo campanha indireta para o Lula. O próprio Eduardo Bolsonaro tem certeza disso.
1: Já a oferta de uma equipe de transição, caso seja eleito, uma traição ao país.
2: Isso já não é mais entreguismo. Entreguismo é quando você entrega algo do país. A outra coisa é traição, quando você se une a um país beligerante contra o seu para destruir o teu país. Aí não é mais governo, não é contra o Lula, aí é contra o Brasil. Ele vai ter que ser processado, sem dúvida nenhuma, por traição, por alta traição ao Brasil.
1: A estratégia da parceria seria minar a reeleição do presidente Lula com mais tarifas, barreiras comerciais e uma possível intervenção no PIX do Brasil. Rubio deixou essa intenção clara na carta que enviou a Flávio. Para Hirsi, o candidato do PL faz uma aposta equivocada ao manter proximidade com o governo Trump.
2: Olha, nós temos uma pesquisa da Datafolha que diz que quase 70% dos brasileiros acham que isso não tem importância nenhuma para a eleição. Então, assim, não é um fator positivo para o Flávio. Acontece que a Quest tinha já mostrado que para uma grande parte do eleitorado, isso mostra que o Flávio Bolsonaro está tentando mudar de assunto em função dos erros que ele já cometeu, por exemplo, com o Vortaro. Então, nós temos dois dados de pesquisa com ângulos diferentes que mostram que esse tipo de estratagema que o Flávio está usando de proximidade com o Trump, tira ainda mais votos dele.
1: Equipes de transição são formadas quando um governante deve passar o cargo para o eleito, a fim de que o futuro empossado tenha conhecimento mais aprofundado sobre a situação do país, estado ou até de municípios. Não há previsão legal de participação estrangeira nesse processo. De Brasília, Alan Barbosa.
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6: Oito horas mais 26 minutos agora. 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
6: 8 horas mais 27 minutos, agora 8h27 na nossa manhã, trazendo as informações do estado. Olha, Açaí, aqui no norte do estado, olha que notícia espetacular para o norte do estado. É reconhecida então, portanto, entre as cidades mais inteligentes do mundo. Recebeu na última sexta-feira um investimento de R$1.260.448,18 para desenvolver projetos de inovação e tecnologia. Os recursos fazem parte do programa Pacto pela Inovação de Fundo a Fundo, iniciativa do governo do Paraná voltada ao fortalecimento de ações de ciência, tecnologia e modernização dos municípios. O dinheiro será utilizado para estruturar dois espaços de desenvolvimento ligados ao ecossistema de inovação local, conhecido como Vale do Sol. O principal deles será a Fábrica de Inteligência Artificial, um centro de formação de programadores e profissionais especializados em IA. A proposta é atender a demanda crescente por mão de obra qualificada na área de tecnologia e ampliar o número de pessoas capacitadas na região. Olha que interessante, do nosso ladinho aqui, ó, Açaí é reconhecida, portanto, como uma das cidades mais inteligentes do mundo. Parabéns, Açaí, uma notícia importante para nossa região.
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6: 8 horas mais 29 minutos aqui na nossa manhã, 8 horas mais 29 minutos. 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Eu não lembro, tô tentando lembrar aqui desde cedo, desde as 7 horas da manhã com o Luizinho, não tô lembrando o nome daqui, mas é uma delícia. Nhoque, obrigado. Ó, me ajudou hoje aqui no jornal, obrigado, já ganhou o dia. Nhoque, é com queijo dentro, é delicioso, delicioso, delicioso. 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
6: 8:31, agora 8:31 no nosso Casa Notícias. Antes de falar com a Ivanilde da Santa Casa, deixa eu dar uma puxada de orelha aqui. Deixa eu só falar o horário novamente aqui para frisar bem o horário. 8:31. Ô prefeito, você lembra há 8 anos atrás, eu vou sair do Lúcio Escalada e falar José Lúcio Escalada, morador da rua Antônio Orozinho da Silva, 580. Há 8 anos atrás, o senhor fez uma promessa para mim lá na frente da minha casa. Ô Lúcio, assim que nós conseguirmos passar essa travessa que corta a Vila Bela Vista com o Carvalho Henrique Celso Fontes ali, a gente vai asfaltar. Portanto, prefeito, já está na Prefeitura Municipal, já é, essa travessa já é do município, tá? Então, portanto, a gente não é obrigado a prometer. Desde que promete, tem que cumprir. Então, prefeito Jaelson Ramalho Mata, eu quero, né, pedir pro senhor que agora essa travessa já é do município, né? Quero agradecer aqui o vereador Mineirinho, né? Que correu atrás disso, lutou para isso, já passou na Câmara, já fez todo o papel, toda a documentação, já tem mais de 2 meses que isso está pronto. Então, portanto, prefeito Jaelson, como eu digo sempre, não é obrigado a prometer. Desde que prometa, agora é obrigado a cumprir. O senhor prometeu na frente da minha casa lá. Estava lá na campanha. Agora eu fiquei sabendo que isso ocorreu, agora eu vou cobrar. E vou virar uma pedrinha no sapato, viu, prefeito? E essa eu vou cumprir mesmo, porque eu passo lá todo dia. Eu sempre falo, não é obrigado a prometer. Desde que prometa, tem que cumprir. Então agora, prefeito, o senhor pegou uma pedrinha no calo agora aí. Todo santo dia, até que começa o asfalto daquela travessa lá, eu vou falar. Vamos ver quanto tempo vai demorar para isso ser cumprido, tá? Então, portanto, aquela travessa ali que passa, para o pessoal entender, ali atrás da Fiaban, onde a Secretaria de Agricultura ali tem uma travessa, ali passa muita gente ali mesmo, mas passa muita gente ali. Ali é uma ligação, acho que se não for a mais importante do município, é uma das mais importantes, e é estrada de terra, não podia ser asfaltado devido que era uma área particular, agora já é do município. Então agora, prefeito, eu vou ter que ficar aqui batendo, até construir, até fazer o asfalto lá, tá? Então vamos aqui esperar, vamos aguardar aqui. Eu sei que o prefeito deve estar nos ouvindo. Se ele não está nos ouvindo, alguém vai comentar com ele, é óbvio, né? Então, prefeito, eu só espero que o senhor agilize isso aí o quanto antes, porque não para mim não, né? A promessa não é para mim. A promessa é para a comunidade daquela localidade lá que atravessa todo santo dia pela BR-369, aquele contorno todo lá, para vir para o centro da cidade, sendo que tá ali na Bela Vista ali, ó, só subir a igreja da Bela Vista ali, né? E que é a igreja São José, já sobe, já vai direto para o Celso Fontes, Carvalho Henrique, João Teodoro, né? Julieta Lordani e outros bairros que está sendo construído lá. Então, portanto, prefeito, mais uma... Como eu comecei lá no início, não é obrigado a prometer. Prometeu, agora tem que cumprir. 8h34, isso foi promessa, prefeito. Foi feita pro José Lúcio Escalada, na frente da minha casa. Então, não foi nem na rádio, não foi matéria, não foi nada. Foi pro morador lá da vila. Então, agora o senhor vai ter que cumprir. 8h35, Ivanilde, bom dia. É um prazer tê-lo aqui na nossa manhã. Mais uma vez, a Santa Casa é destaque aqui na nossa programação e falando um pouquinho sobre este evento que aconteceu na Santa Casa, que foi sensacional, né? Bom dia.
7: Bom dia, Lúcio. Bom dia aos ouvintes da Rádio Casa, né? Que eu tô vendo que tá um sucesso na Graças cidade dessa rádio.
6: Devagarzinho a gente tá chegando.
7: É dia 11, o último agora, nós tivemos aquele evento, né, do aniversário de 80 anos. Eu vim aqui agradecer, né, os colaboradores, quem fez o evento para nós, porque nós tivemos aquele evento totalmente doado, né?
6: Sim.
7: As pessoas falam, mas estão usando dinheiro. Não, nós não usamos nenhum centavo naquele evento. Nós ganhamos tudo, né? Como sempre, a Santa Casa é bem vista na cidade. Sim. E eu vim aqui agradecer hoje quem fez o evento para nós.
6: Uhum.
7: Quem ajudou que aquele evento pudesse acontecer daquela forma.
6: Sim, e a gente... eu tenho uma questão comigo também, Ivanilde, que é muito importante, né? A gente tem que pedir, mas agradecer é uma virtude tão grande.
7: Sim, né? Não, eu só tenho a agradecer Bandeirantes, né? E o povo de Bandeirantes, porque aquilo que a gente pede, eles ajudam mesmo.
6: Uhum. Então, e quem são essas pessoas que você gostaria de agradecer?
7: Bom, para começar, né? Todo mundo sabe que nós fizemos uma tenda ali, né? Com som, teve como é que chama? O cerimonial.
6: Uhum.
7: Nós distribuímos bolo, água. Então eu vou mostrar para vocês, vou falar quem doou tudo isso daí.
6: Uhum.
7: Né? Para começar, dos bolos. Né? Nós ganhamos mais de 800 pedaços de bolo gelado.
6: Olha.
7: E eu exigi da população. É bolo gelado enroladinho no papel alumínio.
6: Eu exigi ainda, você viu?
7: Eu exigi ainda. E me deram mais de 800 bolo gelado. Então, eu vou começar por quem doou águas para nós, né? Nós ganhamos mais de 10 caixas de água, Ivanilde, daqueles copinhos.
6: Desculpa a minha intromissão. Num dia antes você veio aqui, e, gente, você não tem noção, a mulher tava mais nervosa do que quando tava pra parir ali. Ela tava nervosa demais. Eu falei, pronto, ela vai dar um treco na minha. Aí, ela chegava e falou, Lúcio, eu não sei o que eu faço. E não sei, aí, na hora que acabou o jornal, ela tava suando assim, ó. Eu falei, calma, Ivanilde, vai dar certo. E ela suando. Tem uma fé que é gigantesca, gente.
7: Então, naquele dia, eu vim aqui e falei assim, eu não vou adiar o evento, porque tava uma chuva, né?
6: Sim.
7: Eu não vou adiar o evento, porque eu não tenho como adiar mais. As pessoas vão vir, as doações estão chegando e eu não tenho como adiar. Aí eu pensei o seguinte, os agricultores estavam tão felizes com a chuva, né?
6: Sim.
7: Por que que eu ia ficar triste com a chuva? E aí, às 5 horas da manhã daquele dia, eu pego meu WhatsApp e falo pra equipe. Né? Nossa, a equipe da Santa Casa, as meninas que me socorrem lá, depois eu vou falar o nome de todas aqui. Falei, gente, vai de protetor solar. Hoje. 5 horas da manhã. Tava um toró que você não tinha noção.
6: Tava com
7: 5 horas da manhã. Falei, menina, pode passar o seu protetor solar. E todas elas riam, tudo, né? No grupo nosso.
6: Sim.
7: Ali. Quando foi 9h30 da manhã, 15 para as 10, saiu o sol. E aí tava todo mundo até com calor à tarde, né? Então eu falo assim. Quando as coisas têm que dar certo, né?
6: Sim.
7: Deus, ele me presenteou a Santa Casa e todo mundo que estava ali junto com a gente,
6: sim,
7: né?
6: Com
7: o sol muito grande, muito bonito, uma tarde agradável, né? Então, eu só tenho a agradecer tudo, a Deus e as pessoas que me ajudaram.
6: Com toda certeza. Desculpa que eu entrei nesse assunto, porque foi muito... ficou marcado para mim.
7: Ficou, né?
6: Ficou marcado para mim, porque a gente fez a matéria aqui um dia antes, né?
7: Sim.
6: E a dona Ivanilde se emocionando com tudo que estava acontecendo. Ela falou, o que que eu faço agora? Vou ou fico? Fico ou vou? Ela se manteve, né, firme. É. E continuou o evento. Eu acho que isso. Acho que assim, Deus abençoa quem cedo madruga, né?
7: É.
6: E dessa forma, Deus abençoa.
7: Não, eu já preparei as meninas 5 horas da manhã. Passa pro doutor solar, que vai vir. Gente, olha, eu preciso agradecer a Sônia Zamboni, que doar. Ó, isso aqui doaram água, né? Pra gente, porque eu falei assim: vai fazer calor, gente. Eu vou ter que dar água pra esse povo. E fez calor mesmo, né? A Sônia Zamboni, o Malfatti, o Zoom Bebidas, Japagás, o Tuca da Farmácia, O Bigosso, vereador de Tambaracá. Olha só, gente, Tambaracá doa as coisas pra gente, né? É. Um dia eu peguei o Zé Bolinha lá na Santa Casa, falei, Zé Bolinha, eu vou fazer um evento, o que você faz pra mim? Ele pegou, me deu dinheiro pra gente comprar materiais pra fazer os bolos. É, a Marilene Rezende do bolo, a Patrícia Gomes, Patrícia Pagliassi, vocês conhecem a qualidade bolo desse pessoal aí, né, gente? A Padaria Maná, Padaria Chequiná, Padaria União, Massa Real, a Silvia, mulher do tenente do TG. Tudo bem, Silvia? A Silvia é uma pessoa muito fantástica. Né? Ela,
8: os dois ali são.
7: A Silvia, com a operação no joelho, né, dela, ela fez o bolo pra mim e falei assim: meu Deus, olha que mulher de coração e mulher de determinação, né? Muito obrigado, Silvia. A dona Vilma Cravo, gente. A dona Vilma Cravo, tudo que você pede pra dona Vilma ajuda a gente. Não posso esquecer de falar com a dona Vilma. É, a Sicred também doou. Tudo que a gente pede, a Sicred também doa pra gente. A doce menina Patrícia, né? A Patrícia, que tem aquela que ela faz bolo, ela também doou o bolo pra gente. Nós estávamos falando aqui agora há pouco da Ana Paula Tavela, né? Que a Ana Paula Tavela, ela ajuda a gente na Santa Casa. Eu acho que 80% daquele evento, do protocolo daquele evento, foi a Ana Paula que fez para mim. Ela arrumou para mim o Rodolfo Duró, que foi o cerimonial, que ele é do CEAB. Ela que foi atrás do Rodolfo, que é um ótimo cerimonial. Na cidade, quem precisar de algum evento, contrate o Rodolfo, porque ele é fantástico como cerimonialista. O Carlos Almeida também, como fotógrafo, foi ali a Ana Paula que trouxe o Carlos Almeida ali para fotografar, fazer as fotos pra gente. Então, a Lúcia da Floricultura, gente, a Lúcia é uma pessoa fantástica também. Ela sempre tá ajudando, eu ali no Rotary, todo mundo que pede pra Lúcia ajudar a enfeitar os eventos, a Lúcia vai lá, tá pronta. Eu não posso deixar de agradecer a Lúcia também por conta disso. Então, gente, essas pessoas foram que fizeram assim, aquela parte mais física ali do evento, né? O bolo, a água, o enfeite, o cerimonialista. Então, eu não posso deixar de esquecer. É, como eu estava comentando com você agora em off, Lúcio, a gente tem muitos colaboradores. Nós temos um grupo ali dentro da Santa Casa. Até eu trouxe a Natália Moreno aqui hoje, que é uma enfermeira nossa, né, da CR. Eu quero trazer todo mundo aqui na rádio para a gente falar da Santa Casa para a população. Eu tenho uma equipe fantástica, sabe? Eu não estou sozinha ali. E essas meninas são meninas de ouro para nós ali, sabe? Sem elas também o evento não aconteceria.
8: Sem dúvida.
7: Eles abraçaram a situação, porque, olha, a tenda foi armada de última hora.
8: Sim.
7: Porque era 9 horas, estava chovendo ainda, lembra, né? De repente aparece o pessoal da prefeitura. Agradeço muito ao prefeito Jaelson, né, que ele cedeu para nós a tenda, cedeu para nós o som, sabe? Então, o pessoal que montou a tenda, que foi rapidinho, porque nem eles acreditaram que a gente ia fazer por conta da chuva, né? Aí depois que a tenda estava armada, tudo, essas meninas, olha, da nossa equipe de coordenação ali dentro do hospital, elas abraçaram aquele evento e de uma hora para outra estava tudo enfeitado, bonitinho. Então eu tenho que agradecer muito essas meninas. Hoje está aqui a Natália, né, para falar um pouco do que é o dia a dia da CR, onde fica a enfermaria, a parte SUS ali do hospital. Ela vai falar bastante sobre isso para vocês, para a cidade ouvir. Então eu tenho assim, o ambiente nosso ali na Santa Casa é um ambiente de casa, é um ambiente de lar, de família. Aquele pessoal ali dentro, você não tem noção, Lúcio. Até uma hora eu quero que você faça uma reportagem conosco, olha, aquelas meninas da limpeza, as meninas da cozinha, da lavanderia.
8: É um conjunto, né?
7: Nossa, olha que coisa, que gracinha, sabe? Eu tô em casa ali dentro, né? Então eu preciso agradecer mais também as autoridades que participaram do nosso evento, né? Eu tive a presença do prefeito ali, que honrou o nosso evento, o vice Mano Vieira, os vereadores que veio, o Marquinho do CAPES, a Flávia Silva, o Humberto Luiz, o Sandro Sartório, o Mineirinho, Roberto Trindade. Oi, Roberto, tudo bem com você, Trindade? O Tiago Pobreza, o Tiago está sempre ali por perto também. O vereador Castro está sempre também nos honrando, o Vinícius Palugan. Então, esses foram os vereadores que estiveram ali no momento, ali, né? Ali das secretarias, eu tive ali do CEP a Juliane Pucinelli, a Secretaria de Saúde, a Eliane Furtado. Tudo bem, Eliane? Nós estamos sempre conversando. Eu falo que a Eliane também é um dos para-raios aqui do município, em termos de saúde, né? É, não é fácil a situação, a posição de uma secretária de saúde. É, que você tenha muito sucesso nesse novo, nessa nova empreitada sua, Eliane. É, ação social, a Rosiane Stort também, que é uma graça. A Rosiane está sempre pronta, com o bracinho aberto para a gente, né? Da educação, a Aline ali, que é vizinha nossa da Santa Casa, ali, né? Do ladinho ali. Então, sabe, eu tenho a agradecer esse pessoal, né? Aí também veio as autoridades, né, de fora, que a gente não pode esquecer. Hoje, deputado federal, Beto Preto, mas antes, até então, era secretário da Saúde, ele nos honrou, né, com a presença dele. O deputado federal, superintendente da SESA, o Silvinho Sanches, com muito carinho, vieram de Curitiba. Todo esse povo veio de Curitiba, você acredita?
8: Olha só.
7: De barra de chuva.
8: Importante,
7: né?
8: Ver o tamanho da nossa Santa Casa.
7: Então,
8: né?
7: Nós estamos no radar do governo, sabe, Lúcio? Nós estamos trabalhando bastante. Agora, daqui uns dias, vai ter uma entrevista do Dr. Hugo para falar sobre a reversão de AVC que está acontecendo na Santa Casa, né? A diretora regional Angélica, lá da 18ª, ela veio de Cornélio para cá. A secretária de saúde de Abatiá, Mara, né, está sempre em contato com a gente, porque você sabe que nós administramos o hospital lá de Abatiá. Tudo bem, Mara, com você? Um abraço. A Mara teve uma perca muito grande esses dias do irmão dela, né? Tadinha da Mara. Passando por uma fase difícil. Que Deus conforte a Mara nesse momento, né? A secretária de saúde de Santa Mariana, a Mônica Poli, o deputado Sandro Alex, foi uma grata surpresa para nós, o Sandro Alex estar naquele momento ali. O Romanelli, a gente tem nem que falar do Romanelli, né?
8: O Romanelli é de casa,
7: né? O Romanelli já é um cidadão daqui, já, né? O Alexandre Cury, você imaginou? Olha, eu fiquei tão feliz com aquela presença do Alexandre Cury, uma pessoa simpática, uma pessoa simples da gente conversar. Batemos um papo muito gostoso ali. O deputado Fernando Itimura. Então, olha só para você ver os prefeitos, as
8: autoridades
7: que vieram nos prestigiar naquele evento de barra de chuva.
8: Sim.
7: E que, de repente, nós tivemos aquele sol, né, fantástico, né, abençoado por Deus. Os prefeitos de fora que nós tivemos a dona Sônia de Abatiá, o de Cambará, o prefeito Valcir, Santa Maria Nobolinha teve ali, o de Cornélio Procópio, Rafael Sampaio, de Tambaracá, o prefeito Amarildo. Então, o ex-prefeito, nós tivemos ali junto conosco, o ex-prefeito Celso Silva, a Mônica Zambon. Então, olha para você ver o quanto as pessoas que nos prestigiaram naquele momento, né? Nós também tivemos o subchefe da Casa Civil, Lúcio Tasso, o coordenador regional, Juarez Leal Dário, e os assessores Alonso, Adalto e Adilson, e a Ana Paula, que é uma assessora da Casa Civil. Sim. Também, que eu agradeço muito a ela, porque eu acho assim, como eu falei para você, 80% daquele evento foi ela que me ajudou a fazer, porque sozinha você sabe que a gente não faz nada, né?
8: Quando linha sozinha não faz verão.
7: Não faz verão, e ela ajuda muito a gente nessa parte. Eu nunca tinha feito um evento daquele. Falei, Ana Paula, por favor, me acorde. Como que eu vou começar? Ela falou assim, vamos começar anotando as coisas. E ela fez um roteiro para mim e eu segui aquele roteiro que ela fez e tudo deu certo, né? Também eu tenho que agradecer as instituições Anjo Azul, a APAE, Usina da Cidadania, o Lions Rotary, o Conselho de Saúde através da Valéria Moraes, né? A doutora Adriana. A doutora Adriana foi uma das estrelas da festa, por causa que nós estávamos celebrando 800 cirurgias do Opera Paraná.
8: Sim.
7: E é essa doutora, essa mulher de raça, essa mulher de pulso que nós temos ali dentro, que é a doutora Adriana. Adriane, é ela que fez essas cirurgias e está fazendo esse projeto do Opera Paraná. É um projeto muito bonito. Nós vamos trazer futuramente aqui mais coisas sobre
8: esse programa
7: do Estado. E nós tivemos, não sei se vocês viram, né, aquela imagem de cima, né, de um drone que foi feito, que fez o abraço, porque nós quisemos dar um abraço na Santa Casa. Sim. Né? Então foi feito um vídeo ali do abraço da Santa Casa. E esse drone, quem levou para mim foi o Mano, né? E eu incomodei o Mano a semana inteira. Mano, você não vai esquecer do meu drone? Ele falou, Ivanildo, mas e a chuva? O drone não vai voar?
8: Com chuva não tem jeito.
7: Choveu? Com chuva não tem jeito. Eu falei assim, mas ó, leva o drone que vai dar certo. O Mano levou o drone pra gente ali, fez a filmagem, ficou muito bonito, né? Aquele abraço da Santa Casa. E eu só tenho que agradecer todo esse pessoal, sabe? Então, mais uma vez, o prefeito Jaelson, que nos doou a tenda e o som, né? Da gente tá podendo propagar a nossa voz ali dentro. Então, gente, olha, tudo isso e mais as meninas, né? A nossa equipe de coordenação. Tem a Priscila, tem a Isabela, a Natália, a Suzana, a Rafaela. É, temos a Jéssica. A quem? A, ajuda aqui o
9: A Viviane.
7: A Daiane. É, a Fran do laboratório, né? É. Então, a Fran da cozinha, que é a nossa nutricionista. Então, essas meninas, elas encamparam de um jeito tão grande que a gente... de uma força tão, tão assim, cooperativa, que eu fiquei falando, meu Deus do céu, eu tenho que abençoar essas meninas por causa da dedicação delas. Sim. Ali. E você viu que nesse dia a gente fez uma homenagem, né? A dona Carlota.
8: Eita, dona Carlota.
7: A gente não pode comemorar 80 anos sem falar da dona Carlota.
8: Não tem nem como, né? A história...
7: É 30 anos ali dentro, né? Como eu falei, assim, eu peguei o bonde andando, né, da Santa Casa. É um bonde que ela pôs no trilho, né? Ela começou e hoje a gente tá tocando. Eu falei assim, eu quero ver, assim, se eu consigo, se Deus abre os caminhos pra gente, pra que a gente consiga continuar com esse bonde andando, sabe? Então, nós colocamos o nome dela na sala principal. Sim. Ali na sala de recepção, Carlota Renz e Meneghel, para que a gente desse uma repaginada naquela sala, Lúcia. Nós tivemos doação também.
8: Sim.
7: Os irmãos Giovanetti cederam toda aquela mobília que nós temos ali. Uhum. Aquelas cadeiras, o aparador. O Ebenezer Plantas doou aquelas vasos de plantas que nós temos ali. A Arueira cedeu um vaso lindo para nós, um de flores para gente, que a gente coloca ali também. Então, ó, para você ver, nós fizemos um evento bonito, demos repaginada naquela sala sem gastar um tostão da Santa Casa. Então, eu quero frisar para a população que o dinheiro público, a gente tem muito respeito com ele.
8: E é necessário ter esse respeito.
7: Então, nós prestamos conta centavo por centavo ali dentro. Então, tudo que foi feito, nós ganhamos tudo. Então, nada foi feito com dinheiro público que nós recebemos na casa. Então eu agradeço a todas as pessoas que nos ajudaram, que nos cobraram de uma maneira mais indireta também, ali nos bastidores, ali o anônimo ali, que tem pessoas que a gente não vai citar o nome de todo mundo, porque às vezes eu vou esquecer de todo mundo. Sim. Né? Mas muita gente anonimamente também nos ajudaram ali dentro. É, né? Muito obrigado e agradeço a Deus por isso.
8: E aproveitando aqui, Ivanilde, também Natália, que está aqui com a gente, eu não posso... você me fez lembrar de uma situação, Ivanilde, que na época do Covid, né, eu passei em momentos complicados, né, devido à minha esposa. Acho que eu já contei essa história a várias pessoas, mas a Priscila, que hoje ainda continua na Santa Casa, foi uma pessoa para mim que me ajudou muito na forma de passar informação, de passar, de lidar com tudo aquilo. E isso a gente não esquece, né? Todos os detalhes, toda a forma, isso a gente fica marcado pro resto da vida da gente. E a partir daquele momento, acho que não só para mim, mas sim para a comunidade de uma forma geral, a gente começou a tomar um pouquinho mais de consciência e a importância dessas pessoas que lidam com a saúde.
7: E você vai ouvir a Natália hoje aqui, você vai ver o que ela é responsável dentro daquela Santa Casa.
8: Vamos lá, Natália, jogou a bola para você.
7: Ah, outra coisa da Priscila, você falou da Priscila, né? Quando a Priscila casou esses dias, nós tivemos a temporada de casamento das enfermeiras da Santa Casa.
8: Abriu a porta para todo mundo.
7: Umas quatro casaram, né? E aí elas ficam de licença e a gente sente muita falta, né? Quando... Sim. Elas não estão ali dentro. Eu falei pra Priscila, você vai levar o celular no altar? Porque vai que eu preciso ligar pra você e perguntar alguma coisa. É bem por aí, viu? O celular delas não dorme, né, uhum. Natália? Você vai falar sobre isso.
8: Natália, seja bem-vinda à nossa casa FM. Já tá aqui com a gente, bom dia.
9: Bom dia. Bom dia, Lúcio. Bom dia aos ouvintes. Eu sou enfermeira de Santa Casa já tem um tempo. Uhum. E hoje eu atuo como coordenadora de setor. E o setor que eu atuo é a enfermaria. Uhum. Setor de internamento, né? Uhum. Lá hoje nós temos 41 leitos de internação clínica, cirúrgica e pediátrica. Uhum. É um setor grande, acho que depois do pronto-socorro é o setor mais
8: movimentado
9: ali do hospital. Então, nós trabalhamos com equipe multidisciplinar, né? Temos fisioterapeutas, nutricionistas, médicos, tanto os especialistas como os clínicos, né? Uhum. E nossa equipe de enfermagem hoje tem mais ou menos 31 colaboradores nesse setor.
8: E assim, Natália, a gente sabe que a enfermaria não para, né?
9: Não.
8: É 24 horas, né?
9: Como todo hospital, né?
8: Sim, sim. O que eu quero dizer nessa questão é que muitas vezes a gente não se atenta, né? Por isso que eu digo, né? A gente começou a dar um pouquinho de valor, que eu acho que tem que valorizar aí muito, continuar se valorizando a parte de enfermeiras e enfermeiros de uma forma geral, mas a partir do Covid, né?
9: Sim.
8: A gente viu a necessidade e o cuidado com esses profissionais têm com as pessoas, porque a gente vê, olha, vou te dar um remédio, olha, mas a gente vê isso, mas não é só isso.
9: Não é só isso.
8: Tem um trabalho atrás disso que é um negócio doido, né?
9: Lúcio, a demanda é muito grande.
8: Sim.
9: Né? E mesmo com a demanda muito grande, a gente tá ali para proporcionar ao paciente dignidade, né, respeito, atendimento de qualidade.
8: Uhum.
9: E também aos familiares, que é difícil, né? Você ter um familiar internado, né, Dona Ivanilde, e não ter informações, né, da forma adequada e tudo mais, né? Porque às vezes o horário de visita é tão pouco, né, para você só ver a família, então a gente tá ali para isso. Uhum. Eu tô diariamente ali no hospital, para passar essas informações, quando a enfermeira que está no momento não consegue, a gente está ali para esclarecer.
8: É um momento difícil para você passar a informação ali, porque muitas vezes a família quer uma informação, entre aspas, positivas, mas muitas vezes naquele dia você não tem. É complicado.
9: É complicado.
8: Como
9: mas
8: lidar
9: a gente,
8: com isso?
9: A gente tem que tentar sanar as dúvidas deles o máximo que a gente consegue.
8: Uhum.
9: Né? Às vezes eu peço para eles aguardarem o médico passar, ou então eu tento conversar com o médico ali para realmente atender, uhum, né? Porque a gente sabe que não é fácil. Principalmente quando a gente tem pacientes em isolamento, né? Os pais, quando a gente tem crianças também ficam muito aflitos, né?
8: Sim.
9: A gente que tem filho sabe como que é. E os idosos, né? A gente atende tudo, né? Acamados, idosos, cirúrgicos. E a família, às vezes, necessita desse
8: cuidado,
9: desse cuidado,
8: né?
9: Desse atendimento, né? Que a gente tenta ofertar da melhor forma possível, com a melhor dignidade para eles, uhum, mesmo, para todos, né? Nosso internamento ali na enfermaria é 100% SUS.
8: Sim.
9: Então, a gente quer que tenham todos a mesma qualidade de atendimento.
8: E uma pergunta um tanto quanto que não preparada para você, tá? Um momento que você passou, assim, que marcou, positivo ou negativo? Assim, que marcou a sua vida, a sua história como enfermeira?
9: Nossa, como enfermeira foi a época do Covid mesmo.
8: Uhum.
9: Foi bastante. Marcou muito a nossa importância.
8: Um episódio específico ou como um todo?
9: Os episódios é complicado a gente falar.
8: Não, tudo bem assim. Muitas
9: mas
8: vezes porque a gente.
9: Principalmente quando vem a gente da região, até fora, né, da nossa, uhum, região aqui.
8: Sim.
9: Então. Foi muito marcante a época do Covid. Na época que eu fui enfermeira da UTI também, teve bastante, principalmente quando a gente recebe acidentados, né? Coisas que marcam bastante. Tem coisas positivas, mas sim, tem bastante coisa que marca a gente do nosso atendimento,
8: uhum,
9: né? Da diferença que a gente faz para as pessoas.
8: É porque nesse meio de rádio, tá? Só para parafrasear o que você está dizendo, a gente tem muitas informações, né? A gente vai cobrir informações de tudo quanto é tipo. E a gente sempre marca, né? Alguma coisa marca a vida da gente. Por isso que eu te questionei. Porque muitas vezes acontece de um fato marcar e até mesmo mudar a vida da gente, né?
9: É verdade. Então. Mas assim, é tanto acontecimento no nosso dia a dia ali que é difícil colocar
8: espero,
9: um.
8: Espero que seja coisas boas, né? Que marcam, né?
9: Tem bastante coisa boa, sim. Com certeza.
8: É melhor a gente ter coisas boas para marcar do que coisas ruins. Porque eu acho assim, o hospital, né, de uma forma geral, ele lida com a vida e por outro lado também. Né? Então a gente tem que saber lidar com tudo isso. E lidar com tudo isso não é fácil.
7: É como eu falei aquele dia, né, na entrevista que nós demos. A gente pega a família do primeiro choro de uma criança até o último choro, né, até o último lamento. Então a gente lida com tudo isso ali dentro do hospital. E isso daí é uma dinâmica, são experiências, eu falo, é um canteiro de experiências.
8: Sim.
7: Eu imagino o dia a dia da Natália ali na enfermaria, nas enfermarias, Porque as pessoas, mais a parte SUS, né, que a pessoa já vem carente, né, ela já vem na parte mais frágil dela, né? E ela tem que ficar ali, e às vezes não tem a notícia que ela quer receber, tá lotado, sempre tá lotado, né?
9: Sempre tá lotado.
7: Sempre tá lotado.
9: Hoje é um dia que tá lotado.
7: É, e eu trouxe ela pra cá, tá fazendo falta lá agora.
8: O telefone não para, já tá.
9: Não, fazendo... é toda hora aqui. E nós, a nossa equipe tenta, né? No máximo que a gente consegue, desde o momento que o paciente sobe pra internação, uhum, do pronto-socorro. Às vezes demora, né? A gente tem essa demanda, porque às vezes demora um pouco. Sim. Tem que liberar leito, tem uma rotatividade dentro disso tudo também, né?
8: Não é da maneira que nós queremos,
9: né? Não, as pessoas às vezes são muito imediatistas, né? Mas não é. A gente não pode ser dessa forma, porque tem todo um por trás dessa internação. Sim. A gente entende tudo, a aflição, né? Uhum. Mas às vezes demora lá no pronto-socorro. Por quê? Porque a demanda é grande. Então a gente precisa liberar um leito para estar colocando outro paciente nesse leito.
8: Quantos leitos temos hoje disponíveis?
9: 41 leitos.
8: São 41? E quantos estão...
9: Sendo 5 de pediatria.
8: E quantos estão usando hoje?
9: Hoje tem 30. Até o momento, até a hora que eu saí dali tinha 30.
8: Uhum.
9: Só que nesses 30 temos isolamentos. Ainda, aí, às vezes a gente coloca, precisamos perder um leito porque tem um paciente isolado.
8: Uhum.
9: Né? Então não é esses 41, assim...
8: Total, né?
9: Total, é.
8: Aí cai na questão...
9: Às vezes a gente tem que fechar um quarto por causa de um paciente que tem que estar isolado.
8: Sim, aí cai na questão dessa ampliação que tantos estão querendo, né?
7: É, nós estamos lutando bastante por ela, né? Até o deputado Beto Preto anunciou, né, os 8 milhões, que vai dar muito mais que isso. E a gente está nos finalmente do projeto nosso de aprovação.
8: Com toda certeza. Vanilde, quero agradecer a sua presença aqui mais uma vez e marcar mais uma vez a nossa matéria aqui, porque vale essa questão.
7: Eu gostaria que a Natália falasse um pouco de visitas e de cuidadores, de cuidadores. Então, dá mais um tempinho.
8: Por favor, informação é primordial aqui, favor, pode ficar à vontade.
9: O nosso horário de visita no setor de internamento, que é a enfermaria, é às 14 horas.
8: Uhum.
9: Né? São meia hora de visita. Entra duas pessoas para... A gente deixa até trocar, mas a gente pede, assim, sempre a colaboração. Porque a gente está dentro de um hospital, né? Existe infecção hospitalar. Então, nós não queremos isso para, né, para a população. E nem para os nossos pacientes que estão bem vulneráveis ali dentro,
8: sim,
9: né? Então, tem esse horário. Tem as trocas dos acompanhantes, a gente, né, que são às 8 da manhã, na hora da visita, e às 20 horas, às 8 da noite.
8: Uhum.
9: Que a gente pede sempre que sigam esses horários, né? Os cuidadores e a família em si, pra gente, a rotatividade ali dentro e a...
8: O
9: movimento, né, ali é muito grande, né? Lógico que tem um caso ou outro que a gente consegue rever e tudo mais, tudo é conversado. Mas a gente pede que, né, a gente tenha uma regra, o hospital tem uma regra, e como todo local, né, de trabalho ali também, a gente... trabalha sob muita pressão, né? Então a gente precisa também da colaboração de todos.
8: São vidas que estão ali, né?
9: Com certeza.
8: Então a gente tem que ter organização, tem que ter regras.
7: O que que a enfermagem espera dos cuidadores, Natália? Da conduta, do que eles podem fazer ali dentro do quarto junto com o paciente que eles estão cuidando?
8: O que pode e o que não pode fazer?
9: O cuidador, ele precisa, né, saber que ele está ali para realmente cuidar do paciente, né? Não fazer a nossa parte da enfermagem, mas ele está ali para colaborar com a recuperação do paciente que ele está ali. Mesmo seja familiar, a gente sempre pede o apoio, o auxílio, uhum, né? Porque como a demanda é grande, né? Hoje, por exemplo, eu tenho 12 acamados hoje. Então, esses acamados, eles têm que ter banho, higiene... Tem que ter mudança de decúbito. Então, a gente precisa da colaboração desses cuidadores, seja a família ou seja o próprio cuidador que a família às vezes paga para estar, uhum, tá ali, né?
8: Sim.
9: Para auxílio mesmo da equipe, uhum, de enfermagem.
8: Esse auxílio, o que seria? Só para a nossa comunidade entender, porque muitas vezes fala auxílio, mas o que seria? Você falou do banho, higiene e tal.
9: Isso
8: mas...
9: aí a enfermagem faz, mas às vezes o cuidador que está ali precisa auxiliar mesmo, numa troca... Né, do paciente, às vezes nos ajudar assim, na mudança do decúbito, porque não tem não dificulta para o cuidador mudar ali a perna do paciente de lugar, colocar uma almofada de outro jeito,
8: uhum,
9: né, atentar na hora da dieta, seguir a nossa orientação. Porque muitas vezes a gente orienta e às vezes eles não fazem. Então a gente tem que, e a demanda é grande. Então não consigo que o colaborador esteja todo momento ali naquele paciente.
8: Sim.
9: Quem dera, né?
8: Seria
9: um sonho. Mas por isso que a gente precisa do cuidador. Ele não pode estar ali só por estar. Ele precisa estar ali, sabendo o que ele está fazendo, nos auxiliando mesmo.
8: Ou seja, cuidando.
9: Cuidando.
7: Eu falo assim, às vezes o paciente precisa ser tratado na boca, né?
9: A maioria deles.
7: Um copo d'água dá uma água. Avisar, ó, acabou o soro, ó, eu tenho que levar para o banheiro, essas coisas, né?
8: Isso que eu queria saber. Muitas vezes, eu não tenho essa informação, e até é bom a Ivanilde tocar no assunto. Quando acaba o soro, a pessoa que está ali, é necessário chamar o enfermeiro?
9: É importante. A equipe sempre está passando, sim, lógico, sim, né? Sim. Mas assim, não é uma coisa que vai mudar tanto, assim, a necessidade do paciente.
8: Eu tive uma oportunidade muitos anos atrás, graças a Deus, foi muitos anos atrás, mas acabou o soro, eu não sabia o que eu fazia. Você chamava, você não chamava? Não.
9: Mas pode chamar, não tem problema nenhum.
8: É bom informar,
9: com certeza.
7: Então, a Natália, ela está aqui hoje, porque eu quero que a Santa Casa esteja mais presente com a comunidade, sabe?
8: Sim,
7: eu vou trazer outras chefes de setor aqui para falar do dia a dia do setor delas, né? Você começa que horas, Natália? De manhã? Todo dia?
9: Todo dia, quando eu não estou de plantão, às 8.
7: Uhum.
9: Né? Horário. Mas aí a gente fica 24 horas no celular.
7: Não, o celular delas não desliga, entendeu?
8: Então, é igual rádio. Rádio, você tá no ar, um exemplo que eu faço, né? Das 7 ao meio-dia. Entretanto, 24 horas online. É.
7: Então, tem dia que eu tô lá 11 horas da noite, meu telefone toca, perdendo informação. Natália, por favor, ó, fulano de tal, você pode dar essa informação? Ela tá na casa dela? Né? Ela tá dormindo às vezes, descansando. Aí ela vai se incomodar com aquilo e ela dá a informação, ela vai se informar daquilo. Então, na realidade, gente, esse pessoal nosso ali é 24 horas.
8: Sim, sem dúvida. Ivanilde, quero agradecer vocês e marcar mais vezes aqui para que a gente venha trazer informações da Santa Casa.
7: A intenção da Santa Casa é trazer todos os nossos colaboradores, um de cada vez aqui, para que a população tenha um contato mais íntimo com a Santa Casa, saiba o dia a dia nosso ali dentro, sabe? Porque a gente recebe muitas críticas e eu entendo, porque a pessoa está ali desesperada, ela está com uma questão vulnerável ali dentro, mas também que ela entenda o lado nosso, que nós estamos correndo, né? Sim. A gente corre, a gente está se esforçando para fazer o máximo possível. Nós temos a ouvidoria agora, nós temos aquele QR Code lá na parede, que as pessoas podem acessar aquele QR Code e dar a opinião dela, falar o que ela está achando que pode melhorar. Agradecer também, a gente também gosta de agradecimentos, a gente gosta de elogios também, entendeu?
8: E quando isso reforça críticas construtivas,
7: mais.
8: É bom.
7: E isso, nós precisamos desse feedback, né? Desse retorno, para nos ajudar a pontuar. Agora mesmo no carro, eu estava vindo com a Natália e falando de uma questão dessa, aonde que nós podemos melhorar essa situação, né, que a gente está vendo ali dentro. Por quê? Porque foi pessoas que nos relataram esse tipo de ocasião, de ocorrência ali dentro. Então a gente agradece as pessoas que fazem isso com a gente também.
8: Sim.
7: Mas de uma maneira mais construtiva, de uma maneira mais educada, de uma maneira mais assim, participativa. Não aquela coisa de agressão, de querer botar a gente para baixo, sabe? Porque a gente tem que estar com a moral muito elevada para poder continuar todo dia ali dentro.
8: Sem dúvida. Natália, obrigado pela visita e volte sempre.
9: Eu que agradeço. Pela oportunidade.
8: Opa, à disposição. São exatamente 9 horas mais 8 minutos aqui no nosso Casa Notícias. A gente vai ficando por aqui, prometendo voltar amanhã a partir das 8 horas da manhã, se Deus quiser, com a vitória do Brasil. E a gente volta amanhã aqui na nossa programação. Forte abraço, continue conosco. Vem aí o Casa e Companhia com muitos sorteios para você na nossa manhã.
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10: tarde de 29 de junho, dia da telefonista, dia de São Pedro, dia de São Paulo, dia do Papa e dia do pescador. Aniversariantes, Neguinho da Beija-Flor, cantor e compositor brasileiro. Em 1950, nasceu Serginho Groisman, jornalista e apresentador de TV brasileira. Em 1981, nasceu Maria Maia, atriz brasileira. Dado Villa-Lobos também é aniversariante, músico. Lúcia Veríssimo, atriz. Parabéns! Fatos históricos. Em 1949, a África do Sul implantou oficialmente o apartheid, regime de segregação racial. Em 1970, a Globo estreou a novela Irmãos Coragem, de Jeanette Claire, com Tarcísio Meira, Cláudio Marzo e Cláudio Cavalcante. Esta foi a novela mais longa já produzida, em 328 capítulos. E em 1995, um shopping explodiu, matando 502 pessoas. O acidente aconteceu por causa de um vazamento de gás.

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9:16. Bom dia! Uma excelente manhã de segunda-feira, hein? Hoje tem seleção brasileira. Vamos juntos aqui nas ondas da nossa casa FM com muitos sorteios hoje. Tem prêmio pra tacar com pau. Já viu essa expressão? Hoje tem prêmio pra tacar com pau aqui na nossa manhã. Bom dia pra você e pra agilizar tudo isso tem Guilherme Benuto. Vamos lá? Ouve aí. Bom dia, música.

0: 5 minutos aqui na nossa manhã. Bom dia, bom dia, bom dia. É a nossa Casa FM, onde quer que você esteja. Tá em casa, tá no trabalho, tá no trânsito, tá nos levando de carona. Bom dia, bom dia, bom dia. Olha, tá aquela promoção fantástica pra você na nossa Casa FM. E você, já mandou sua mensagem? Não. Manda aí, tá? Pra você concorrer daqui a pouquinho, uma super, hiper, mega promoção que tá rolando, né? 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Quem sabe você vai ser aí o contemplado ou a contemplada de levar essas delícias da Sanguine Massas, hein? Já pensou? Ah? Ah, eu queria, mas eu não vou poder. Eu não vou, não vá, não posso, mas eu gostaria. É deliciosamente delicioso, gente. É deliciosamente delicioso. 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E daqui a pouquinho tem um sorteio para você, tá bom? 9h27, a gente volta já. Fofoca aí!
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2: O apresentador João Inácio Júnior deixou os fãs apreensivos após ser internado, mas trouxe boas notícias ao atualizar seu estado de saúde. Ele usou as redes sociais para tranquilizar a todos e agradecer o carinho que tem recebido. A notícia da internação pegou muita gente de surpresa e o mundo dos famosos se mobilizou para enviar mensagens de apoio e carinho ao apresentador. Diversas celebridades fizeram questão de demonstrar solidariedade e desejar uma rápida recuperação a João Inácio Júnior. É sempre bom ver a união da classe artística em momentos delicados como este. Desejamos uma pronta recuperação a João Inácio Júnior e que ele volte logo para as telinhas, com toda a sua alegria e carisma.
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4: Olá, noveleiros! Chegamos nesta segunda-feira com o seu resumo de novelas preferido. Fique com o resumo de Coração de Mãe. Feliz descobre a verdade sobre Ekrem e ameaça contar tudo a Hassan. Antes que ela possa agir, porém, Gilnaz toma a iniciativa e revela toda a história ao marido. Enquanto isso, Aissa aguarda uma ligação de Bora para saírem juntos, mas fica chocada ao descobrir que ele foi buscar Karsu. Pela primeira vez sentindo

9:34 na nossa manhã. Breno e Matheus, barco de marca de fivela. Alô, Maria Vidi. Maria Vidi tá lá acompanhando a nossa manhã. Bom dia. Tá lá ligadinha com a gente. Tá concorrendo aqui.

0: minutos, 9h42, aqui na nossa manhã, nesta manhã de segundona, dia de seleção brasileira. Hoje tem. Gosto muito do Japão, velho. Verdade. Gosto muito do Japão. Mas. Hoje não vai dar, não, viu?
1: É bom, é bom.
0: Hoje é nós. Hoje a gente vai torcer pra seleção brasileira. Gosto muito do Japão, mas hoje não vou torcer, não. Vou torcer pra seleção, viu, gente? Os japoneses que me desculpem. 9h43 aqui na nossa manhã. Vamos juntos aqui, onde quer que você esteja, acompanhando a nossa manhã, mandando o nosso recado aqui na nossa programação. Já mandou seu alô, já mandou 99920-4010. Daqui a pouquinho tem sorteio pra você da Sanguine Massas. Tem sorteio pra você também do Vale Supermercado. São apoiadores culturais aqui da nossa Casa FM. Então manda aí a sua mensagem, fique atento. Fique atento que daqui a pouquinho tem sorteio pra vocês, tá? Então fique atento mesmo. 9h43, eu vou pro apoio cultural. Gente, volta já, não sai daí não, é rapidinho.

0: Priminho, e chegando por aqui, bora pra fofoca, né? É 29 de junho hoje, mais uma segundona do mês de junho, e estamos por aqui pra fofocar, e tem fofoca boa, momento fofo, né? Da Sabrina Sato e o Nicolas Pratt, celebrando apoio após anúncios de gravidez. Ai, que fofo! Após anunciar que estão à espera do primeiro filho juntos, a Sabrina Sato e o Nicolas Pratt receberam aí uma verdadeira onda de amor nas redes sociais. Entre as milhares de mensagens de carinho enviadas por fãs, o casal também contou com o apoio de famosos como Fátima Bernardes, Ana Maria Braga, Eliana e Paola Oliveira, que celebraram a novidade. A gravidez foi anunciada, né, na semana passada, 22. Em meio à repercussão da notícia, Sabrina e o Nicolas voltaram às redes sociais para agradecer o carinho recebido e compartilhar novas fotos do ensaio que marcou o anúncio da gravidez. Nos registros, eles aparecem ao lado de Zoe, filha da apresentadora, com Duda Nagy, né? Transbordando amor. Obrigado por tanto carinho com a nossa família. Escreveram aí na legenda, tá? Ai, que fofo, gente! Ah, e aí teve gente, a Fátima Bernardes, né, disse que felicidade, Paulo Oliveira, todo amor do mundo pra vocês, né? Também teve aí, ó, muito feliz por vocês, viva a vida, tá? Camila Pitanga falou. A Ana Maria, meu coração não cabe no peito, né? Que alegria, menina. Beijos nessa família linda. E teve um montão de outros comentários. A Eliana disse, ah, tão feliz por vocês. Que Deus abençoe imensamente esta linda família, né? Ah, pra que o meu coração vai parar por aqui, gente. Pode ir parando por aí, tá? Vocês merecem muito, muito, muito, muito, muito. E sejam felizes. Conte comigo. Quem disse? A Tati. Manu Gavassi, Sá, que notícia linda, muito emocionada por vocês, toda alegria e saúde do mundo, tá? A Nani People, amém, amada, Deus ilumine ainda mais a sua família linda. Ah, teve muitos outros comentários, né? Mas vamos ficando por aqui? Não, calma, só começou, claro que eu volto, tem mais fofocas, viu?
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primeiro gol da história das Copas foi marcado pelo francês Lucien Laurent em 1930. O lance aconteceu durante a partida entre França e México. Esse momento entrou para sempre nos livros do futebol.

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6: O Canadá está classificado para as oitavas de final da Copa do Mundo de 2026 após vencer a África do Sul por 1-0. Em um jogo equilibrado e de poucas chances claras, a seleção canadense pressionou durante boa parte da partida, mas só conseguiu marcar nos acréscimos do segundo tempo. Stephen Eustáquio acertou um belo chute de fora da área aos 47 minutos e garantiu a histórica classificação canadense para a próxima fase. A África do Sul fez uma partida defensivamente sólida e contou com boas defesas do goleiro Rowan Williams para segurar o empate durante quase todo o confronto. No entanto, não resistiu à pressão final e acabou eliminada. Com a vitória, o Canadá agora aguarda o vencedor do duelo entre Holanda e Marrocos, que será seu adversário nas oitavas de final da competição.
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7: Kleber e Cauã, 5 anos aqui na nossa programação.

0: essa da boa. Meu irmão, obrigado por tudo. Que obrigado, Deus abençoe vocês, viu?
1: Amém.
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0: Milionário Guilherme Benuto aqui nas ondas do rádio. Fique à vontade onde quer que você esteja. Alô, Gláucia! Bom dia! Tá lá ouvindo a nossa programação, tá lá com o radinho ligado nas ondas do rádio. Lúcio, foi meu nome para o sorteio aí, tá? Quero ganhar, hein? Ai, deixa eu ver. Ah, tá ganhando o quê? Quero participar do sorteio. Olha. Ô, Gláucia, tá uma loucura. Tá uma loucura. Falo pra você de verdade. Tá todo mundo querendo os prêmios hoje. Tá uma loucura esse WhatsApp meu da rádio aqui. Tá uma loucura mesmo. Tá todo mundo querendo. Também não é pra menos, né? Temos aqui as delícias do nosso apoio cultural lá da Sanguine Massas, que tá fazendo um sucesso tremendo. Tremendo, tremendo. Tem para você hoje aqui o sorteio, né, desse kit, né? São dois, ou melhor, três kits de três lojas diferentes, né? Do Vale Supermercado, que é apoiador cultural aqui da rádio. Também lá do Toninho Supermercado do Centro e também do Frutão Ueda, que é as delícias, né? Que o Carlos e toda a equipe lá para você está sorteando, né, da Sanguine Massas. Então são três kits que nós estaremos sorteando daqui a pouquinho, tô aguardando o Bruno. Alô, Bruno, não esquece de passar aqui não, hein, pra gente fazer o sorteio. E também tem pra você aí o kit churrasco, né, um kit churrasco maravilhoso, sensacional, que a gente vai estar sorteando daqui a pouquinho. A gente não, quem sorteia é o Henrique do Vale, né? Quem sorteia é o Henrique do Vale. Eu tô aqui somente para transmitir para vocês quem foi aí o contemplado ou a contemplada. Deixa eu falar em contemplado e contemplada. Da semana passada, né, do jogo passado, eu não postei nas redes sociais, tendo em vista que não havia ido pegar ainda o kit, tá? Por isso que eu não postei, para não confundir a galera, tá? Então, por isso que eu não postei. Mas já fizemos o sorteio, a gente destacou aqui na rádio, tá? Então, deixar bem claro para os nossos ouvintes aí, tá bom? A gente vai deixar claro também aí, tá bom, pessoal? São exatamente 9 horas mais 58 minutos da nossa manhã. 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
0: 10 horas em ponto na nossa manhã. Tá chegando a hora, ai meu Deus do céu, haja coração. Haja coração, meu Deus do céu, haja coração. Mundo da Fama.

0: Mais um momento fofura por aqui, né? A Mariana Rio celebrando 6 meses do filho e se declara amor da minha vida. Ai, que fofo! Mariana Rios encantou os seguidores ao compartilhar um momento especial em família. A atriz mostrou a comemoração dos 6 meses de vida de Paulo, seu filho com Juca Diniz, e recebeu uma enxurrada de mensagens carinhosas dos fãs. No vídeo publicado, o bebê aparece diante de um bolo com uma vela em formato de número 6 e usando um óculos de sol maior que o próprio rosto. Viva o amor da minha vida! Parabéns, meu filho amado, pelos seus 6 meses, escreveu a artista na legenda da publicação. Em seguida, Mariana completou a homenagem, Deus te abençoe todos os dias com muita saúde e alegrias. Te amo demais, meu amor. Quero ficar grudada em você. Agradeço a Jesus todos os dias por sua vida. Seja feliz, meu bebezinho lindo. Guti, guti, guti, guti. Ai, viva o amor, da vida da nossa querida Mariana Rios. Eu volto já já fofocando aqui, tá? Fiquem ligados.
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mais 5 minutos. Bom dia! Bom dia! E aí, tá confiante? Tá chegando a hora. Ai, meu Deus do céu! Ai, meu Deus do céu! Cara, parece que a hora vai chegando, vai dando um aperto na gente, vai dando um desespero na seleção brasileira. Daqui a pouquinho tem sorteio também, tá? Fique atento. Vai mandando sua mensagem. Alô, Pedro Guilherme, tá ouvindo a nossa programação. Alô, Marcão Segurança. Bom dia pra todo mundo aí. Manda aí, manda aí, manda, manda, manda. Eu sei que

11 minutos da nossa manhã, galera, é o seguinte, ó, cruze os seus dedinhos, porque daqui a pouquinho, após o sucesso de Gustavo Mioto, a gente vai fazer o primeiro sorteio do dia, que é da Sanguine Massas. Então, cruze os seus dedinhos, a hora tá chegando. Ai, meu Deus do céu, haja coração! 9 mais 18!

Exatamente. Sabe por quê? Cara, deixa eu agradecer aqui o Carlos, toda a equipe lá da Sanguine Massas, que é apoiador cultural aqui da rádio, que fez essa promoção virar um sucesso gigantesco. Bruno, forte abraço pra você em nome do Bruno aí. Agradeço a toda a equipe lá da Sanguine Massas, né? O Carlos também, com toda certeza. Gente, uma promoção que deu o que falar na cidade, uma repercussão gigantesca na cidade, nas redes sociais também. No nosso WhatsApp virou um fuzuê. Agora então nem se fala, tá uma loucura ali, querendo ganhar aí os prêmios da Sanguine Massas, né? Então, portanto, galera, é o seguinte, ó. Você que participou nesse clima da torcida aí, né? No ritmo do Mundial, que é sensacional. O tema da Copa do Mundo da nossa casa FM, que é sensacional. Na torcida. É, vamos lá? Ah, então é o seguinte, as regras seriam, né? Você mandar aqui pra nossa casa FM o seu nome, né? E dizendo eu quero, né? Pra você concorrer aí a nada mais, nada menos que um kit, né? Com um quibe recheado com queijo, mais uma esfirra aberta, carne ou queijo, você vai escolher, tá? Então, serão 3 vale-brindes, tá bom? 3 vale-brindes. O primeiro, no Verdurão Eda. Segundo, vale supermercado. E o terceiro, no Toninho Supermercado, tá? Então, portanto, são 3 pessoas que irão levar aí esse prêmio agora da Sanguine Massas, tá? E você vai retirar lá nos seus respectivos lugares, que nós iremos falar para você a partir de agora, tá? Então nós iremos falar para você a partir de agora. Quero agradecer aqui imensamente mesmo, gente. Agradecer muito, mas muita gente. Eu fiquei surpreso o tanto de gente que participou. Uma coisa maluca. Eu tô, olha, faz 20 anos que eu tô em rádio. E essa promoção aqui do WhatsApp ficou uma loucura. Todo mundo participando. Eu fiquei de cara com tanta gente participando. Quero agradecer aqui mais uma vez o Carlos, né? O pessoal da Sanguine Massas. Bruno, dá um abração pra todo mundo. Uma abraçada pra todo mundo aí, tá? Muito obrigado mesmo. A galera tá acompanhando a gente lá na Sanguine Massas. Loucura, loucura, loucura, tá? Mas vamos lá, ó. Eu acredito, tá, gente? Que vai ter mais promoções igual a essas da Sanguine Massas, tá? Eu acredito que sim. Tomara, né? Tomara que o Carlos fala assim: Lúcio, foi bom, quero mais. Tô torcendo pra isso. Mas, vamos lá. Ó, galera, é o seguinte, ó. Fique atento aí, preste atenção, tá? Preste atenção agora que é o sorteio, tá? A gente fez o sorteio agora, né? Agora, tá? A gente fez o sorteio. A gente vai, pra agilizar aqui, pra gente falar pra vocês aí o nome das pessoas que ganharam esse prêmio da Sanguine Massas, tá? Então, ó, preste atenção, pessoal. Lá do Frutão Eda, quem vai retirar lá no Frutão Eda será a Valdineia Socorro Riceto Gazola. Atenção, Valdineia Socorro Riceto Gazola. Você vai retirar lá no Frutão Eda, tá? Você vai retirar o seu kit lá no Frutão Eda, tá bom? Combinado? Combinado assim? Do Toninho Supermercado, vai ser a Gláucia Nazarete. Atenção, Gláucia Nazarete, retira o seu prêmio no Toninho Supermercado do Centro, tá? Do Centro. Você vai retirar aí as delícias deliciosas, saborosas. Olha, assim, qual? Nhoque é delicioso, a esfirra aberta é deliciosa, o quibe é sem igual. Então, portanto, já tem aí as delícias aí, tá? Então, portanto, o Toninho Supermercado, a Gláucia Nazarete, tá bom? E quem vai levar aqui do Vale Supermercado também, que é, nesse momento, o prêmio da Sanguine Massas, que nós estamos sorteando agora, da Sanguine Massas, vai ser a Silvana Francisca Domingues. Atenção, Silvana Francisca Domingues, você retira aqui no Vale Supermercado, tá? Então, portanto, vamos lá repetindo para você, ó, Valdiné Socorro Riceto Gazola, Frutão Eda, a Gláucia Nazarete, do Toninho Supermercado, e a Silvana Francisca Domingues, do Vale Supermercado. Essas são as pessoas

0: que ganharam os prêmios da Sanguine Massas, que retirarão nesses respectivos lugares. A outra promoção que está valendo agora, que eu estou aguardando o Henrique me dizer, é o kit churrasco, tá? E após o jogo, né, até o meio-dia, está valendo a promoção da surpresa do vídeo lá do kit churrasco. Se você ainda não viu, vale a pena. Até meio-dia encerra. Meio-dia já não vale mais, tá? É o prêmio surpresa, então tem que assistir até o final, tá bom? Vai lá no nossa fanpage e assista, e você vai estar visualizando lá como que é até o final, tá bom? Então, mais uma vez, quero agradecer aqui todo mundo mesmo que participou dessa promoção da Sanguine Massas. Um forte abraço para toda a equipe mesmo lá da Sanguine Massas. Muito obrigado por acreditar na gente aqui, fazer essa promoção um sucesso mesmo. Se não fosse pela Sanguine Massas, não seria tanto sucesso assim. Muito obrigado mesmo, tá? Muito obrigado pelo carinho, pela generosidade de fazer parte dessa festa aqui com a gente, tá bom? Obrigado mesmo por fazer parte dessa festa com a gente aqui, tá bom? O pessoal já tá entrando em contato com a gente aqui, ó. Ai, ganhei! Ai, que legal, cara, legal mesmo. Legal, muito legal. Então, pessoal, muito obrigado mesmo. Galera, tá ouvindo, né? A Valdineia já mandou aqui, né? Valdineia Riceto já mandou mensagem pra gente. Obrigado, Lúcio. Deus abençoe. Amém. Amém a nós todos. Obrigado, Valdineia, por estar sempre acompanhando a gente, ouvindo a gente aí, tá? A gente tá... Ô, Lúcio, eu tô ouvindo pela Alexa. Verdade. Olha, você pode dizer pra Alexa aí, tá? Alexa, toca Casa FM. Foi a primeira rádio de Bandeirantes a estar na Alexa. Desde o ano retrasado, a gente já estava na Alexa. Olha que legal. A gente está sempre inovando aí, né? A gente está inovando para melhor estar mais próximo dos nossos ouvintes aí, né? Então, portanto, a Valdineia está ouvindo pela Alexa. Opa, legal. Tá valendo. O importante é estar ouvindo a gente, né? A Glaucia está lá ouvindo também, né? Valeu, Glaucia. Obrigado, né? Tá ouvindo a gente também. A Glaucia, acredito que você tá ouvindo pelo rádio, né, Glaucia? Só dá um feedback rapidinho para mim aí, Glaucia, por gentileza. Ela sempre ouve pelo rádio, né? Então, por isso que eu tô dizendo aqui se ela tá ouvindo pelo rádio, né? Só aguardar aqui ela responder. Isso, é pelo rádio. Ah, legal. Tá lá na Bela Vista, né? Na Bela Vista mesmo. Legal demais. A gente vai pro apoio cultural. Já, já eu volto falando para você o sorteio do Vale Supermercado do Kit Churrasco. Rapaz do céu, tá uma loucura isso aqui. O WhatsApp não para, velho. Não para. Loucura. 10h23, a gente volta já.
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0: 10 horas mais 35 minutos aqui na nossa manhã, 10 horas mais 35 minutos. O Henrique do Vale acabou de mandar pra mim aqui o contemplado. Vamos ver se eu consigo falar com ele? Com o contemplado? Vamos ver. Ai, Jesus. Vamos ver se eu consigo. Tá chamando.
1: Alô?
0: Alô, quem fala?
1: Ô, Lúcio, beleza?
0: Oi. É o Eric. Bom, Eric, tudo bem com a vossa pessoa?
1: Tudo bem, graças a Deus.
0: Que bacana.
1: Que manda, meu querido?
0: Deixa eu te perguntar uma coisa. Você não tá ouvindo a rádio agora, não, né?
1: Rapaz, eu tô aqui no Bahia, aqui comprando uma peça pro carro.
0: Então tá bom.
1: Eu vou ser honesto com você.
0: Não, tá
1: mas
0: certo.
1: Mas eu escuto, ouço direto.
0: Deixa eu te perguntar uma coisa. Você participou da promoção lá do Vale Supermercado, nosso apoiador cultural aqui da Casa FM?
1: Participei sim.
0: O que que você fez todos os requisitos lá? Compartilhou, curtiu?
1: Sim, fiz os requisitos, espera um pouquinho.
0: Ah, tô esperto, tem todo o tempo do mundo pra você, Eric, tem todo o tempo do mundo.
1: Rapaz. Eu fiz os requisitos certinho, né, coloquei o nome da pessoa, tudo lá.
0: Ah.
1: Pode falar.
0: Sabia que você acabou de ganhar um kit churrasco do Vale Supermercado e Casa FM, meu velho?
1: Ah, não acredito, verdade mesmo?
0: Verdade, verdadeira.
1: Ô, rapaz, que bênção de Deus, olha que bom.
0: É, ué, já vai comer o churrasquinho. Final no jogo do Brasil.
1: Ô, graças a Deus, que bênção, ué, que beleza. Eu tava doido pra ganhar esse kit aí, cara.
0: Rapaz do céu.
1: Eu até falei pro Henrique, do céu, aí eu tenho que ganhar, pô. E aí, como que faz o trâmite agora aí, meu querido, pra nós?
0: Agora pra você fazer o seguinte, é só passar lá no Vale Supermercado e retirar o seu prêmio, meu caro.
1: Ô, Lúcio, obrigado, cara. Obrigadão mesmo. Olha que benção. Eu sabia que eu ia ganhar.
0: Eita,
1: sabia?
0: Eu falei, não. Coisa Lúcio. Boa, viu, rapaz?
1: Você me dá sorte, Lúcio. Você me dá sorte.
0: Bom demais.
1: Vai, céu.
0: E tem que ouvir a rádio. Tem que ouvir a nossa casa aí, ó.
1: Não, com certeza, meu irmão. É você, o Jorge, os meninos. Sempre eu tô ouvindo vocês aí.
0: Bom demais da conta. 7.7.
1: Ó, beleza, bom demais, cara.
0: Então vai lá agora, já pega o seu kit lá. Né? Você sabe o que vem ou não?
1: Eu não entendi, Lúcio, tá meio ruim a ligação, pode falar.
0: Você sabe o que vem no kit ou não?
1: Não entendi de novo, meu irmão.
0: Você sabe o que vem no kit?
1: Então, eu sei mais ou menos. Vixe, tem coisa pra caramba, cara.
0: Tem, vamos ver.
1: Tem carne, tem...
0: São dois
1: tem
0: quilos...
1: Tem bebida, tem... Ó,
0: são dois
1: é
0: quilos...
1: É completaço.
0: Ó, é 2 quilos de bisteca de boi.
1: Certo.
0: 1 quilo de bistequinha de porco.
1: Certo.
0: Um quilo de tulipa de frango.
1: Nossa, meu pai do céu.
0: 1 quilo de linguiça toscana.
1: Misericórdia, que benção.
0: Um pão de alho, um pacotinho de pão de alho.
1: Nossa senhora, aí sim.
0: Uma dúzia de cerveja.
1: Nossa, pai. Eu não bebo, mas tem gente que bebe, minha família.
0: Pode ser cerveja sem álcool, viu?
1: Ah, não, beleza. Não, mas. Pode ser de álcool também, que tem um turminha que gosta de beber lá.
0: E um refrigerante Conquista.
1: Rapaz do céu, que espetáculo, meu irmão do céu. Que benção. O refrigerante eu gostei muito, hein?
0: E tem mais, tem um prêmio surpresa que você vai pegar lá agora. Na hora que você chegar lá, você vai pegar um prêmio surpresa.
1: Ah, eu vou pra lá agora, vou subir agora. Eu tenho que ir lá mesmo no mercado mesmo.
0: Aí, ó, já... Eita, coisa boa, hein? Aí, ó.
1: Eu sou cliente lá do mercado já faz uns 15 anos, já ou mais.
0: Que bom. E vai virar ouvinte assíduo da Casa FM.
1: Não, ouvinte eu já sou, desde o começo. Você sabe disso aí, né, cara?
0: Sem dúvida, sem
1: dúvida. Você sabe disso aí. Mas... Opa, pelo amor de Deus, eu e a minha família.
0: Sem dúvida. Pode
1: ficar tranquilo.
0: Eric, um forte abraço pra você. Estenda aí um beijão pra toda a família aí que sempre tá com a gente nos bingos da cidade ou no show de prêmios da cidade, como queira. Muito obrigado.
1: Deus, nossa,
0: muito obrigado.
1: Nos bingos da cidade afora. É o Sei e o Itamar, é os dois, os mestres dos bingos aí. Falou, meu irmão.
0: Obrigado e obrigado por estar com a gente, viu?
1: Cara.
0: Obrigado mesmo.
1: Abraço, sucesso pra vocês aí.
0: Valeu, valeu, tamo junto. Grande Eric, que levou aí. Apresentaço.
1: Obrigado, querido, valeu.
0: Valeu, valeu, grande Eric, toda a família lá acompanhando a nossa Casa FM, foi lá, né? Acreditou na promoção do Vale Supermercado, né? Que é apoiador cultural aqui da Casa FM e acabou levando aí, liguei de surpresa pra ele, meu velho, liguei de surpresa, tá nem sabendo o que tá acontecendo, a gente já entrou em contato com ele lá e foi contemplado desta semana, já tá descendo lá, da semana, do jogo passado, terceiro sorteio, foi Ronaldo Pompeu, né? O Ronaldo Pompeu não está na cidade, está em São Paulo, né? Então por isso que ele não pegou lá ainda, né? E assim que ele chegar em Bandeirantes, ele vai retirar lá o prêmio, tá lá certinho, não tem problema algum, tá? E o Eric já tá chegando lá agora para retirar o prêmio do Vale Supermercado. Vem aí muito mais sorteios. Tá valendo o nosso aqui da nossa Casa FM, tá? A galera quer saber como é, o que funciona, como tá valendo? 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Tem muitas promoções ainda por vir e você vai estar concorrendo aí, tá? Então faz o seguinte, vai lá, né? E assista ao vídeo do Vale Supermercado, que eu, o Henrique e o filho do Henrique lá no vídeo pra você concorrer, tá? Então vai lá você também, participe com a gente. O sorteio do kit churrasco já foi pra valer o churrasco agora, né? No Jogo do Brasil, que será agora 14h, tá? E é claro, o sorteio surpresa da nossa Casa FM vale até o meio-dia, tá? O meio-dia tá valendo, depois já não vale mais, então assista até o final. Fofoca aí, bom dia pra você, bom demais, seu Tiago. Fala, fico feliz demais.
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3: O sambista Diogo Nogueira pegou os fãs de surpresa ao cancelar uma série de shows. E agora, ele finalmente revelou os bastidores dessa difícil decisão que o afastou dos palcos. O cantor abriu o coração e explicou os motivos por trás do seu sumiço. Diogo confessou que não é fácil tomar certas decisões na carreira, especialmente quando envolve a saúde e o bem-estar. Os detalhes sobre o que o levou a essa pausa estão deixando os admiradores preocupados, mas também compreensivos com a situação do artista. Esperamos que Diogo Nogueira se recupere logo e volte com toda a sua energia para os palcos. Enquanto isso, a gente acompanha de perto cada passo do sambista e torce para que ele esteja bem. Força, Diogo!
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2: 10 horas mais 47 minutos aqui na nossa Casa FM, plantão de jornalismo do nosso Casa Notícias. O Richard Damasceno tá na ponta da linha. Alô, Richard, bom dia.
3: Muito bom dia, Lúcio. Muito bom dia aos ouvintes da nossa Casa FM. Exatamente, Lúcio. Olha só a informação que acaba de nos chegar. O aeromédico, né, o serviço aeromédico do Serviço de Atendimento Móvel de Urgência SAMU deve pousar daqui 10 minutinhos. A previsão de pouso aqui do helicóptero do SAMU aqui no campo ao lado do Parque do Povo para uma transferência de um paciente que está na Santa Casa de Bandeirantes. A equipe do SAMU já se encontra ali na Santa Casa, fazendo as primeiras estabilizações do paciente, né? E a previsão de pouso, então, do aeromédico às 10h55 aqui no campo, ao lado do Parque do Povo. Acabamos de chegar aqui no local, vamos abrir já aqui o portão onde a ambulância deve entrar com esse paciente. Nós não temos ainda as informações desse paciente, mas daqui a pouquinho a gente volta na nossa programação trazendo informações, então, dessa transferência desse paciente que deve ir para um hospital de referência ou Londrina ou Arapongas, Lúcio.
2: Ok, Richard, o espaço está aberto, tá? Para qualquer informação em primeira mão aqui na nossa programação, tá bom?
3: Obrigado. Assim que a equipe do SAMU chegar aqui no local, a gente vai levantar as informações aí desse paciente que será transferida. E estamos aguardando então o aeromédico, então a qualquer momento o helicóptero do SAMU deve sobrevoar nossa cidade aí para a transferência desse paciente, Lúcio.
2: Obrigado, Richard, trazendo as informações no exato momento que ela está acontecendo, né? Então por isso, dentro de instantes você vai ver aí o helicóptero, né, do SAMU sobrevoando nesse voo pela vida aqui na nossa cidade. É claro, a gente traz informações no momento que ela acontece, no nosso caso, plantão do nosso Casa Notícias.
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gente, de volta pra fofoca, né? E Astrid Fontenelle enaltece Rodrigo Branco e dispara. Pronto pra luta antirracista. A apresentadora Astrid Fontenelle dividiu opiniões nas redes sociais após comentar uma publicação do empresário Rodrigo Branco, condenado por racismo em um processo movido pela ex-BBB Thelma Assis. Ele publicou um longo vídeo em que pede desculpas e afirma ter refletido sobre os seus erros. Entre as mensagens de apoio, Astrid defendeu a importância do aprendizado e da mudança.

0: diferença de postura. Sou o Dash que te falou que errou. E acredito que agora você está pronto para vir para a luta antirracista. Não é fácil. Meu filho segue sendo um dos pretos que estudam na escola. Diariamente vemos no noticiário, né, casos e mais casos racistas. E somos nós, brancos e brancas, que temos que ir à luta por eles. Bem-vindo, escreveu aí a jornalista. A manifestação da apresentadora repercutiu entre os internautas, gerando debates e opiniões divergentes sobre o posicionamento adotado por ela diante do pedido de desculpas do empresário. Depois dessa mensagem, a Astrid, gente, ela repensou o caso, conversou com seu filho Gabriel, que é negro, e que foi alertada por ele sobre a gravidade da situação. Após a conversa, a apresentadora decidiu apagar o comentário. E você, o que achou? Bem, daqui a pouquinho eu volto, enquanto você vai dando a sua opinião, pra fofocar mais aqui, tá? Fiquem ligados!
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0: 10 em ponto aqui na nossa programação do nosso Casa e Companhia, nessa segunda-feira, dia 29 de junho, aqui na nossa programação da nossa Casa FM. Vamos juntos, onde quer que você esteja, na nossa programação, plantão de jornalismo do nosso Casa Notícias.
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0: 11 horas em ponto aqui na nossa manhã, o Richard Damasceno tá na ponta da linha. Alô, Richard.
2: Lúcio, estamos de volta aqui diretamente do campo ao lado do Parque do Povo, né? A comunicar aí que, infelizmente, o nosso aeromédico ele foi cancelado. A paciente de 87 anos, ela está nesse momento na Santa Casa, recebendo ali os atendimentos de emergência da equipe do plantão lá da Santa Casa, do pronto-socorro. É, segundo informações aí, ela teve um rebaixamento, então não tem condições, né, de o aéreo fazer a transferência dessa paciente do sexo feminino de 87 anos, né? Tendo em vista o rebaixamento dela, não tem condições, né? Segundo informações preliminares que a gente obteve, ela tem diversas ali problemas, né, de saúde, e infelizmente aí devido a complicações no momento que era feito a estabilização dela lá no pronto-socorro, o aeromédico então acabou aí não tendo condições de fazer aí a transferência dessa paciente devido a esse rebaixamento, então foi cancelado então o pouso do aeromédico aonde faria esse voo aí da vida, né? Esse voo iria transferir essa paciente de 87 anos. A notícia que nós temos aí é que a equipe tenta reanimar ela lá na Santa Casa para ver se ela sai dessa, né? Os nossos aí positivo, né? Positividade aos familiares, né? Quanto à vítima, que ela melhore e saia dessa situação, mas a gente, infelizmente, aí o aeromédico foi transferido, então não vai ser realizado o voo pela vida aqui diretamente do campo do Parque do Povo, Lúcio.
0: Ok, Rich, qualquer informação a gente está à disposição também aqui na nossa Casa FM, tá bom?
2: Eu que agradeço e estamos aí à disposição do plantão do nosso Casa Notícias. Obrigado, Lúcio.
0: Valeu, Richard, trazendo as informações no momento que ela está acontecendo, né? 11 horas mais 2 minutos aqui na nossa programação e vamos torcer, né, para que melhore o quanto antes, né, essa paciente de 87 anos que seria transportada, né, de Bandeirantes para algum ponto específico, Londrina, Arapongas, mas devido aí à complexidade acabou não indo para a cidade sendo transferida. Está aqui ainda em Bandeirantes. 11:02 aqui na nossa programação. Fofoca aí.
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4: O carnavalesco e comentarista Milton Cunha, figura icônica da televisão brasileira, abriu o coração em uma entrevista emocionante. Aos 63 anos, ele revelou que passou a vida ouvindo que não seria um bom exemplo para a juventude, mas que sempre se manteve fiel a quem é. Milton, conhecido por seu visual extravagante e sua fala rápida, transformou o preconceito em força e hoje é um dos nomes mais requisitados da Globo. Ele falou sobre a representatividade LGBTQIA+ na mídia e como muitas vezes foi subestimado por sua aparência, mas ressaltou: os perdidos eram eles, eu sou achado. Com mais de 3 décadas de carreira, Milton Cunha celebra sua ascensão tardia na TV e o conforto financeiro que conquistou, provando que autenticidade e talento sempre prevalecem. Um verdadeiro ícone que inspira e mostra que ser você mesmo é a maior vitória.
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13: Fique agora com o resumo de Coração Acelerado. Zilá disfarça ao descobrir que o material das Marias ficou para trás. Ronei apresenta uma nova proposta de trabalho para João, Raul e Agrado. Alorzinho encontra uma solução para ajudar Janete e Zuzu e anuncia que as duas viajarão para a Itália. Agrado reencontra João, Raul e ambos percebem que Ronei está manipulando a situação. Juntos, eles começam a planejar uma forma de enfrentá-lo. Eva confirma que a marca de Zilá ficou fora da exposição de Milão e revela que Alaorzinho seguiu para a Itália ao lado de Janete. Leandro acaba obrigado a encontrar Eduardo em Brasília. Malvino reclama das viagens de Laurinha para apresentações em outras cidades. João Raul arma uma estratégia contra Ronei e pede o apoio de Walmir. Nayane surpreende Gael. No fim, Leandro e Eduarda se beijam.
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0: 11 horas mais 10 minutos aqui na nossa programação da nossa Casa FM. Bora, bora, bora!
10: da Lúcia Escalada.
0: Opa!
10: Bom dia, os ouvintes do Estúdio Casa FM 87.7.
0: É nóis, Claudião, bom dia!
10: Da Lúcia Escalada.
0: Opa, tamo aí.
10: Manda para mim. Rick e Henry.
0: Opa, como é um prazer do mundo, a gente manda pra você aqui o seu sucesso.
10: Ou feliz para todos os ouvintes do Estúdio Casa FM. Um forte abraço para todos. Ótima segunda-feira abençoada. Que Deus abençoe a cada um de vocês.
0: Bora lá! Valeu, Claudião! Enrosca, enrosca, Rick Renner!

0: Jorge. Matheus.
1: Obrigado, Hugo. Tamo junto, cara.
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Matheus e Cauã, não sei se eu tô solteiro mais, rapaz, aqui na nossa programação da nossa Casa FM, né? Maiara e Maraísa, nas ondas da nossa Casa FM. Deixa eu agradecer aqui os nossos apoiadores culturais que fazem o nosso Casa e Companhia acontecer, né? 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Bom dia, 11h23, Mundo da Fama.

0: De volta, fofocando! Novo personagem promete aí balançar o coração de Maurício em Quem Ama Cuida. Nos próximos capítulos de Quem Ama Cuida, novela das nove da TV Globo, o público conhecerá Fernando, novo personagem interpretado por Pedro Alves. O jovem chegará à trama para viver um romance com Maurício, o Mau Mau, personagem de João Vitor Gonçalves. Na história, Fernando é neto de Diná, papel de Rose Campos, e sua aproximação com Mau Mau promete movimentar a narrativa. A relação entre os dois deve ganhar cada vez mais espaço ao longo dos próximos capítulos. A informação sobre a entrada do personagem e o novo casal foi divulgada pela coluna Play do jornal O Globo. Opa, vai esquentar ainda mais essa novela, né? Porque afinal de contas, quem ama, cuida. Eu já volto, tá?
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8: Fique agora com o resumo de Quem Ama Cuida. Adriana agradece a Nancy por defendê-la. Nancy revela à fisioterapeuta o motivo que a levou para a prisão. André avisa ao tio que retornou ao Brasil para trabalhar com ele. Pedro conta a Elisa que Ademir subornou Tom. Otoniel conversa com Francesca sobre a situação de Adriana e a convida para almoçar com sua família. Ademir recebe uma intimação para explicar os depósitos feitos na conta de Tom, mas se recusa a dar esclarecimentos a Pedro. Dora procura Tiago para pedir uma joia como prêmio de um concurso que pretende promover em sua escola de dança. Silvana informa a Tiago que um advogado garantiu que ele não precisa realizar o exame de DNA. Enquanto isso, Pilar passa a cogitar um atentado contra Adriana.
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9: Jason Mraz, I'm Yours.

Baby Rex, One Day aqui na nossa programação, música nova pra você na nossa Casa FM. 11 horas mais 39 minutos na nossa manhã, vai virar o reloginho 11h40. Eu trago pra você Mundo da Fama. Já já eu volto com as últimas de hoje dentro do nosso Casa e Companhia, que tá sensacional. Hoje foi espetacular. Volto já, não sai daí não.

0: prima de Virgínia diz que Zé Felipe se precipitou ao se casar com a influenciadora. Que conversa é essa? Deixa eu contar pra vocês. Mais de um ano após o fim do casamento de Virgínia Fonseca e Zé Felipe, novos comentários sobre a separação vieram à tona, né? A declaração foi feita por Ana Paula Fonseca Costa, prima da influenciadora, que apresentou sua versão sobre o término e relembrou momentos da trajetória do casal. Segundo Ana Paula, a decisão de encerrar o relacionamento partiu do cantor. Ela afirmou que algumas escolhas tomadas por ele ao longo dos 5 anos de união foram precipitadas, citando o casamento, o desejo de ter 3 filhos e a própria separação. Ele foi precipitado em casar, em querer ter 3 filhos e em querer separar repentinamente, né? A decisão partiu dele, declarou ela. Apesar das críticas, a prima de Virgínia ressaltou que tem carinho por Zé Felipe e o considera uma boa pessoa. Na publicação, ela avaliou que o artista amadureceu após o término e afirmou acreditando que futuros relacionamentos serão vividos de forma diferente. Ele realmente é um bom rapaz, mas no relacionamento sério com a Virgínia, levou muita coisa de maneira precipitada, né? E a Ana ainda completou: ele é um ser humano incrível. Desejo o melhor para ambos. Ai, que fofo. Nós também, né? Que sejam felizes, juntos ou separados, ok? Final das nossas fofoquinhas por hoje. Eu volto amanhã fofocando mais. Tá combinado o nosso encontro? Tchau, tchau!
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10: A Croácia venceu Gana por 2-1 e garantiu a classificação para as oitavas de final da Copa do Mundo de 2026. Petar Sučić abriu o placar para os croatas ainda no primeiro tempo, com um belo chute de fora da área. Gana reagiu na etapa final e empatou com Derrick Lukasen. Mas aos 38 minutos, Nikola Vlašić marcou de cabeça após cobrança de escanteio de Luka Modrić, decretando a vitória croata. Com o resultado, a Croácia terminou em segundo lugar no Grupo L e avançou para enfrentar Portugal na próxima fase. Já Gana, mesmo com a derrota, também conseguiu a classificação como uma das melhores terceiras colocadas e agora terá pela frente a Colômbia nas oitavas de final. O duelo também marcou mais um feito de Luka Modrić, que se tornou o jogador mais velho da história das Copas do Mundo a dar uma assistência.
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11: 11:46. Galerinha, é o seguinte, ó, quero agradecer hoje aqui imensamente todo mundo. Hoje foi uma loucura. O nosso Casa e Companhia, muito obrigado mesmo, tá? Aquele abraço mesmo do tamanho do Brasil. Volto com vocês amanhã e, é claro, né, com a vitória da nossa seleção brasileira, com toda certeza.
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11: Galerinha, aquele abraço mesmo, fiquem todos com Deus, tchau, tchau, se cuidem, vai Brasil!
8: Brasil!
11: Volto com vocês amanhã e, é claro, né, a qualquer momento dentro da nossa programação, tá bom? Aquele abraço, se cuidem, sejam felizes, as nossas velhinhas que continuam dando aquele talentaço legal.

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2: Como funciona o farol do vagalume? A luz desse inseto, chamada de bioluminescência, serve para aproximar o macho e a fêmea. Ela se acende no abdômen e sua produção depende de uma substância, a luciferina. Em contato com o ar e com uma enzima chamada luciferase, essa substância produz uma luz amarelo esverdeado.
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5: 12 horas e 3 minutos. Boa tarde.

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O Canadá está classificado para as oitavas de final da Copa do Mundo de 2026 após vencer a África do Sul por 1 a 0. Em um jogo equilibrado e de poucas chances claras, a seleção canadense pressionou durante boa parte da partida, mas só conseguiu marcar nos acréscimos do segundo tempo. Stephen Eustáquio acertou um belo chute de fora da área aos 47 minutos e garantiu a histórica classificação canadense para a próxima fase. A África do Sul fez uma partida defensivamente sólida e contou com boas defesas do goleiro Ronwen Williams para segurar o empate durante quase todo o confronto. No entanto, não resistiu à pressão final e acabou eliminada. Com a vitória, o Canadá agora aguarda o vencedor do duelo entre Holanda e Marrocos, que será seu adversário nas oitavas de final da competição. Boletim!

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2: Respirar pela boca o tempo todo pode causar cáries e modificar o formato da mandíbula.
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5: Defendendo Deus. A resposta branda desvia o furor, mas a palavra dura suscita a ira. Provérbios capítulo 15, versículo 1. Os adesivos contra Deus no vidro traseiro do carro chamaram a atenção de um professor universitário. Como ex-ateu, o professor pensou que talvez o proprietário quisesse que os cristãos sentissem raiva. A raiva ajuda o ateu a justificar o seu ateísmo, explicou. E advertiu: com muita frequência, o ateu obtém exatamente o que está procurando. Ao recordar sua própria jornada para a fé, este professor observou a preocupação de um amigo cristão que o convidara a considerar a verdade de Cristo. O sentimento de urgência de seu amigo foi transmitido sem qualquer traço de raiva. Ele nunca esqueceu o respeito e a graça genuína que recebera naquele dia. Os cristãos muitas vezes se ofendem quando os outros rejeitam Jesus, mas como ele se sente sobre essa rejeição? Jesus constantemente enfrentava ameaças e ódio, mas jamais duvidou pessoalmente de sua divindade. Uma vez, quando uma aldeia lhe recusou hospitalidade, Tiago e João queriam retaliação imediata. Senhor, queres que mandemos descer fogo do céu para os consumir? Lucas capítulo 9, versículo 54. Jesus não queria isso, e ele, voltando-se, os repreendeu. Versículo 55. Afinal, Deus enviou seu Filho ao mundo, não para que julgasse o mundo, mas para que o mundo fosse salvo por ele. João capítulo 3, versículo 17. Pode nos surpreender que Deus não precise de nós para defendê-lo. Ele quer que nós o representemos. Isso leva tempo, trabalho, autorrestrição e amor. A melhor maneira de defender Jesus é viver como ele.
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4: A Ilha das Cobras, ou Ilha da Queimada Grande, fica em São Paulo, no Brasil, e tem 4 mil cobras. Portanto, é uma das ilhas mais mortíferas do mundo.
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A Croácia venceu Gana por 2-1 e garantiu a classificação para as oitavas de final da Copa do Mundo de 2026. Petar Sučić abriu o placar para os croatas, ainda no primeiro tempo, com um belo chute de fora da área. Gana reagiu na etapa final e empatou com Derek Lukasin, mas, aos 38 minutos, Nikola Vlašić marcou de cabeça após cobrança de escanteio de Luka Modrić, decretando a vitória croata. Com o resultado, a Croácia terminou em segundo lugar no Grupo L e avançou para enfrentar Portugal na próxima fase. Já Gana, mesmo com a derrota, também conseguiu a classificação como uma das melhores terceiras colocadas e agora terá pela frente a Colômbia nas oitavas de final. O duelo também marcou mais um feito de Luka Modrić, que se tornou o jogador mais velho da história das Copas do Mundo a dar uma assistência.

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0: Menos é mais de Davi Quaresma. Meu
1: Em Bandeirantes, 18 graus.

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2: 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Tudo sobre o seu animalzinho de estimação. Dicas para o bem-estar do seu amiguinho.
3: Manter o controle do peso. Não ofereça alimentos industrializados ao seu pet e cuide para não exceder sua porção de comida. O sobrepeso pode causar diversos problemas na saúde do peludo, comprometendo a qualidade de vida dele.
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1: 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Saúde em Foco. Diga não ao aspartame. Evite o excesso de chicletes e balas dietéticas. A maioria contém aspartame. E quando este tem contato direto com a mucosa oral e sublingual, a absorção é aumentada. Você ouviu Saúde em Foco. Consulte seu médico regularmente.
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5: 2:04.
6: Boa tarde.

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3: 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Dicas para o bem-estar do seu amiguinho.
4: Manter o controle do peso. Não ofereça alimentos industrializados ao seu pet e cuide para não exceder

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4: Vamos que vamos!

0: Obrigada!
1: Obrigado, meu amor.
0: Eu amei! Eu amei! Obrigada de coração.
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4: Como funciona o farol do vagalume? A luz desse inseto, chamada de bioluminescência, serve para aproximar o macho e a fêmea. Ela se acende no abdômen e sua produção depende de uma substância, a luciferina. Em contato com o ar e com uma enzima chamada luciferase, essa substância produz uma luz amarelo esverdeado.
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7: 3 horas e 5 minutos.
8: Boa tarde.

Dó menor é o tom da Boate Azul, pra quem não sabe. É o tom da Boate Azul. É a história que ele chegava no boteco e pedia o dó menor pro cara tocar a Boate Azul pra ele. E quando fechava o boteco, ele procurava outro boteco que tinha um músico tocando pra ele tocar o dó menor e cantar. Tá bom? Essa é sofrida! Canta comigo assim, ó.

0: Obrigado, Léo Júnior.
1: Meu irmão, Deus, demais,
2: Deus te abençoe.
1: Deus abençoe vocês. Obrigado
2: por tudo. Honradíssimo de ter sido convidado, ainda mais para cantar em Araçatuba.

0: Educativo, Vinícius, Psicologia Unifil, Isabela, Psicologia PUC, Ana Beatriz, Nutrição Unifil, Maria Luna, passou na PUC em Direito e também na UEL em Letras e Inglês. E tem muito mais resultados pra sair.
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A Inglaterra venceu o Panamá por 2-0 e confirmou a liderança do Grupo L da Copa do Mundo de 2026. Depois de um primeiro tempo equilibrado, os ingleses encontraram os espaços na etapa final. Jude Bellingham abriu o placar em uma jogada de bola parada e Harry Kane ampliou de cabeça, garantindo mais uma vitória da equipe comandada por Thomas Tuchel. Com o resultado, a Inglaterra avançou ao mata-mata com a melhor campanha da chave e agora enfrentará a República Democrática do Congo nas oitavas de final. Já o Panamá, que perdeu os 3 jogos da fase de grupos, encerrou sua participação na competição sem conquistar pontos e acabou eliminado na última colocação do grupo.

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0: 3:38.
1: Aquele pagode gostoso! Eu gosto muito.

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5: Estúdio Casa, 4 horas e 8 minutos.

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4: Esse recado é pra aqueles que ainda não me conhecem. 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Quem quiser ser meu amigo, anota aí essa dica. 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

Qual que vocês acham que tem que ser o nome da música? O nome da música vocês dão. Bia. Falta de caráter, falta de caráter. Vamos com Deus. Um, dois, três, vai.

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7: Boa tarde.

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0: Para Birigui!
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6: 5 e 4.
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Estamos na torcida, chegamos, 17 horas mais 7 minutos, estamos nas oitavas, é isso aí, a partir de agora com vocês o seu Casa Sertaneja no ritmo da Copa. E aí, você tava assistindo o jogo do Brasilzão? De virada é mais gostoso, hein? É isso aí, não deu, hein? Não deu pro Japão, não, nós estamos nas oitavas e com certeza o Hexa vai ser nosso, hein? E aí, tá na torcida? Tamo na torcida aqui também na nossa casa, na sua casa, 87.7, né? Você curtindo a nossa rádio, você que estava ligadinho na nossa Copa. É isso aí, né? Vamos junto na torcida, vamos junto, tamo chegando até as 19 horas. Eu fico com vocês agora aqui na nossa casa FM 87.7, com o nosso Casa Sertaneja, hein? Vamos juntos, vamos na torcida, a Copa é nossa. Bora, ó, chama, vamos buscar o Hexa agora. E é claro, né? Estamos nas oitavas, hein? Ai, que susto! É, teve uma horinha aí que teve gente que ficou com susto, hein? É, ficou com medo, mas de virada é mais gostoso, né? E tamo na torcida pelo nosso Brasilzão. Vamos que vamos, hein? Vamos chegar na final, vamos trazer o Hexa pro Brasil. Simbora, tamo começando aqui o nosso Casa Sertaneja pelo 87.7, nosso estúdio casa. Lembrando que você pode participar 999204010, 999204010 é o nosso WhatsApp, da nossa casa. Lembrando que você participando hoje com a gente, no finalzinho do nosso programa vai ter sorteio aqui na nossa casa. Um agradecimento aí à galera dos nossos apoios culturais, é claro, e também a galera que tá aqui ligadinho com a gente, né? O pessoal da Crops, é isso mesmo? É, olha só, vai ter sorteio no finalzinho aqui do nosso programa com os produtos da Crocs. Lembrando que o kit, ó, você tá concorrendo a um kit contendo uma geleia de boldo com abacaxi e pimenta, um sal de parrilha com tomilho, uma erva mate sabor boldo, um xarope de abóbora e um extrato de cidreira. É isso mesmo, você participa aqui com a gente, você interage aqui na nossa programação, você vai mandar o seu alô, vai mandar o seu recadinho e vai estar concorrendo aí no final do nosso programa a esse kit do Crops, a nossa galerinha que tá ligadinha aqui com a gente também, né? Simbora, começando o nosso Casa Sertaneja pela nossa 87.7. Lembrando que você pode participar 999204010. Você vai participar do nosso Casa Sertaneja e vai estar aí concorrendo então no finalzinho do nosso programa esse kit delicioso, né? E para abrir o nosso programa nessa segunda-feira de Copa, você que já tá em casa, você que tá voltando pro nosso comércio, que vai ficar até às 18 horas, né? Simbora, continuando a nossa programação aqui, a programação da nossa casa. O jogo virou, Country Beat de virada, é mais gostoso. O jogo virou agora, Country Beat na sua casa, 87.7.

0: felicidade imensa participar com vocês. Obrigado pelo carinho. Obrigado, obrigado pelo convite. Cara.
1: Prazer demais, dá um abraço.
0: Que música?
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4: Salve Brasil.
3: Brasil.
4: Vai segurando, moleque. E aí, Neymar?
3: E aí, Dub Dogs? E aí, What's Good?
4: É nóis. E olha como que eu vou, hein?
5: É por onde a gente passa, é show! Nosso Brasilzão em clima de jogo, hein? Tem gente aí que não sabe mais pra onde vai, hein? É, o pessoal que agora já emendou tudo, né? A galerinha tá se reunindo lá no Parque do Povo, né? Mandar um abraço pro pessoal que tá lá pelo Parque do Povo encostando lá agora. Pessoal, acabou o jogo, todo mundo foi pro Parque do Povo, né? Que da hora, que legal, o pessoal se reunindo lá no Parque do Povo, pós nosso Brasilzão, né? De virada é mais gostoso, né? É isso aí, né? O pessoal chegando por aqui. Alô, João Vitor! Beleza? O João Vitor tá ligadinho. Nós estávamos juntinho lá assistindo o jogo do nosso Brasilzão, né? Tava lá o Cauã junto. É, a galerinha lá no Celso Fontes, né? E o pessoal chegando por aqui, né? É, hoje teve sorteio o dia todo aqui na programação da nossa rádio, da nossa casa. Você que participou, parabéns, né? Aproveitando aí, falando dos nossos ganhadores da promoção hoje, né? Hoje teve diversos ganhadores aqui na programação da nossa casa e parabenizar desde já, né? E a você que interage, você que participa, a rádio que mais dá prêmios, com certeza é a nossa casa, né? Então você que participou, você que tá participando, você que tá interagindo, fica com a gente aqui, né? Mandar um abração pra Valdineia Socorro Riceto, ela que levou aí o brinde da nossa promoção, né? Do Eda Frutão Eda, a Gráucia Nazaré também levou do Toninho Supermercado, a Silvana Francisca Domingues do Vale Supermercado e o Eric ganhou também aquele kit, tá lá saboreando o nosso kit churrasco dos nossos apoios culturais lá do Vale Supermercado, né, Eric? Aí sim, parabéns, parabéns a galera que participou e daqui a pouco tem mais um sorteio aqui dentro da programação da nossa casa 87.7. Só você mandar mensagem 999204010 e você vai estar participando com a gente. 999204010 e você vai estar participando com a gente. Já mandar um alôzinho pro Ricardo que tá ligadinho aqui com a gente também, né? O pessoal do Bandeirantudo. Alô, Marcos Vinícius, a galera que tá encostando no Parque do Povo, tá com o som ligado lá. Alô, Andrezão, beleza? Aí sim, a galera que tá encostando no Parque do Povo, comemorando, né? O nosso Brasilzão indo pras oitavas. Vamos firme que o Hexa é nosso, o Hexa vem, né? A galera sintonizando aqui com a gente. É, o João Vitor hoje lá na hora do jogo não parava de falar, né? Da promoção, se o nosso Brasil levar o Hexa, vai ter cerveja na faixa da Brahma, ô João Vitor? Aí sim, né? Falando em Brahma, vamos falar de Ambev também? Vamos falar, alô Ambev, Zé Neto Cristiano agora na nossa programação. Vem participar aqui com a gente também, vem interagir com a gente, né, Larissa? Tá ouvindo a gente junto com a prima dela, né? Pede a música, vai. Pede a música, vai. Pessoal chegando aqui com a gente. Alô, alô. Oi, tudo bem? É o pessoal de Jataizinho tá aqui com a gente. Tá certo, Matheus Quimas. E o Robson tá lá ligadinho com a gente. Pessoal do Grupo GRS. É, informações aí que passou um possível tornado de novo. Isso aí, daqui a pouquinho a gente vamos levantar essas informações, né? É, em reserva. Passou feio o rastro lá, né? É, infelizmente aí as mudanças climáticas vêm causando danos aí em todo o nosso país e, é claro, no mundo. Recentemente

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1: É isso aí, nós vamos pros nossos apoios culturais e já já a gente volta com mais música aqui na nossa programação. 999204010 é o WhatsApp do nosso Estúdio Casa 87.7.

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1: Ai, começamos, estamos nas oitavas, hein? bora lá, na torcida pelo nosso Brasilzão, estamos nas oitavas, né? E hoje o programa é no ritmo, né? Olha só, a galera chegando por aqui, vem você também participar. Alô, Roberto, tudo bem? Tudo jóia? O Léo tá ligadinho com a gente aqui também. Olha só, hein? Como é que não chama, hein? Como é que não chama o nosso Brasilzão? E aproveitando, né, falar dos nossos apoios culturais, as galera que tá nos apoiando, que tá dentro da nossa programação todos os dias. Inclusive, eu passei agora ali na frente da Prime Steakhouse, a galera tá no clima lá, acompanhando ao vivo, né? Estavam todo mundo lá assistindo o jogo do nosso Brasil com o Japão, estão lá ligadinho com a gente. 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Lembrando você que está ligadinho com a gente, tem um sorteio daqui a pouquinho também dos nossos parceiros, né? Agradecer aí pessoal que disponibilizou, né? Já teve o sorteio hoje durante toda a nossa programação e é claro, hoje tem aquele sorteio gostoso da Crops, né? Um kit contendo uma geleia de bolo com abacaxi e pimenta, um sal de parrilha com tomilho, uma erva mate sabor boldo, viu? Um xarope de abóbora e um estrado de cidreira, né? Delicioso, um kit bonito pra você levar pra casa, é claro, tem que buscar até amanhã, né? Então, você vai participar do sorteio, você vai ganhar esse kitzão e amanhã, de manhã, você vai vir aqui na rádio e buscar o seu prêmio. Pegar amanhã de manhã. É isso mesmo. E é muito fácil você participar. É 999-20-4010. Você que tá ligadinho aí, vai mandar, vai fazer igual o Mexerica que tá aqui também com a gente, né, Mexerica? O pessoal chegando aqui com a gente. Mandar um abraço pra Carla também. Alô, Carla, tudo bem? É isso aí, tá certo. Manda aí, isso aí. Quero participar do sorteio. Vem pra cá você também. A Ana também tá ligadinho com a gente. Oi, Ana, tudo bem? Fernanda chegou por aqui. É, no Instagram eu demoro visualizar, calma. Eu demoro visualizar no Instagram, né? Se você mandar no WhatsApp é mais rápido, né, Larissa? A Mayara tá lá ligadinha com a gente também. Oi, Mayara, tudo bem? Como é que não chama? Vem você também. Participe aqui, oi, Tuane. Tudo bem com você? Tudo jóia? Graças a Deus. Tá participando também aqui. Simbora então, vem pra cá você também, participe. A Fernanda tá ligadinha pedindo a música do Matheus e Cauã. Fernanda, vai ouvir então agora aqui dentro da nossa programação. Lembrando que você mandando sua mensagem, você vai estar participando do nosso sorteio, né? É isso aí, então só mandar sua mensagem 999-20-4010. Simbora então, admita ao vivo Matheus e Cauã pra Fernanda, que tá ligadinho junto com a gente, junto com o Matheus. Simbora!

É isso aí, 17 horas, mais 39 minutinhos aqui na programação da nossa casa, da sua casa, né? Vem participar você também, participe. Oi, Jennifer, tudo bem? Tudo jóia? Ligadinha com a gente aqui, daqui a pouquinho tem aula, né? Junto com a Vanessa, tá aqui junto com a Gi, ligadinha com a gente, né? Daqui a pouquinho tem aula e eu volto já já com mais música aqui dentro da nossa programação.

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0: Ai, ai, ai, olha só, 17 horas mais 45 minutinhos aqui na programação da nossa casa, né? Eu vou te contar. Alô, Diego, tudo bem? Diego ligadinho junto com a gente aqui também, né? Ah, tá ligadinho aqui, sintonizado aqui na nossa 87.7. Manda um abração especial também pro pessoal que tá ligadinho na gente lá no Carvalho Henrique, né? A galera lá do Carvalho Henrique ligadinho com a gente aqui também. Um abraço, viu? Tá certo, isso mesmo, aham. Fechou, manda aí. Tá certo, mandar um abração especial também pra Denise, né, Denise? Ligadinha com a gente também. A Denise, ela que mora lá em Tambaracá, tá ligadinha com a gente aqui, mandando notícia pra nós aqui também, daquele cachorrinho que tava desaparecido, né, Denise? Ela tava sintonizado aqui na nossa rádio, na nossa casa, e mandou informação, o cachorrinho, a dona tá indo buscar já, viu? Ela já recebeu o vídeo desse cachorrinho, já tá indo buscar aí. Alô, Érica, tudo bem? Tudo jóia? Érica ligadinha aqui com a gente também. Um abraço especial pra galera também ali no Pombal, né? Ligadinho com a gente aqui na programação da nossa casa. Muito obrigado, viu? Oi, Rafa. A Rafa também, lá da Ihara. Não perde uma programação da nossa casa sertaneja, né, Rafa? Muito obrigado pela audiência. Aproveitando, mandar um abração especial pro pessoal do Projeto Bicho, né, Cacau? É, o pessoal do Projeto Bicho, a Bia também. O pessoal ligadinho com a gente aqui na programação. Falando em Projeto Bicho, eu quero falar também dos nossos parceiros, dos nossos apoios culturais, né? 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Ai, ai, ai, ela chegou por aqui. Oi, Bruna, tudo bem? Tudo jóia, a Bruna tá ligadinha aqui com a gente também, né? Mandar um abraço especial também pra galera lá da São Geraldo, que tá chegando aqui junto com a gente também na programação da nossa casa. Participando do nosso sorteio, tá anotado, vai participar do nosso sorteio no final do nosso programa. 99920-4010, 99920-4010, você vai mandar seu WhatsApp, vai participar com a gente e já vai estar participando aí do nosso sorteio no final do nosso Casa Sertanejo. Taneja, simbora, alô Leandrão, simbora Leandro. Assunto que dói, Gustavo Lima, agora na programação da nossa Casa Sertaneja. 87.7. 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
1: É isso aí, 17 horas mais 56 minutinhos. 17 horas mais 56 minutinhos aqui na programação da nossa, da sua casa. Tem sorteio no ar, tem sorteio rolando, né? Você que está ligadinho com a gente, mande o WhatsApp 999-2040-10. 999-2040-10 aqui pra nossa rádio. E você estará participando no finalzinho do nosso programa de um super sorteio, né? 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Você pode participar, você vai ver que kit bonito que você estará concorrendo no finalzinho da nossa programação, né? Oi, Larissa, tudo bem? Oi, tudo bem com você, meu amor? Tá certo, tá mandando mensagem aqui, deixa eu ver quem mais tá aqui comigo. Oi, Fábio, tudo jóia? Tudo bem, tranquilo? Fábio tá ligadinho aqui com a gente, né? Aproveitando também, a Mayara tá lá com a gente, junto com o Pablo, né? Alô, Mayara, olá, Pablo! Tão ligadinho com a gente, nossos apoios culturais também de todo dia, eles saem fazer a entrega, já sintoniza aqui no nosso Casa Sertaneja, fica ligadinho com a gente, né, Mayara, né, Pablo? E é claro, né, anda aí essa nossa cidade e região também, porque eles fazem entrega na região toda, né? Ontem eu encontrei lá no João Teodoro com o pessoal lá, né, a galera do Moura Pães, né? 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
1: É isso aí, galerinha, chegando por aqui. Ah, agora é mata-mata, né? O pessoal tá lá no ritmo da Copa ainda, né? Tá certo. Oi, Vanessa. Hoje eu mandei um alôzinho pra vocês, sim. Vocês não escutaram? Olha só, né? Olha só. Olha só, agora são 18 horas mais 5 minutos. 18 horas mais 5 minutinhos? Não, Richard. 18 horas em ponto. 18 horas. E é claro, né? Esse horário é aquele horário do nosso momento de reflexão, do nosso momento de oração. E é claro, né? Daqui a pouquinho eu volto dentro da nossa programação trazendo para você mais música. E é claro, aquela informação também que você precisa. Lembrando que você pode participar do nosso sorteio, que será sorteado aí no finalzinho do nosso programa, da nossa programação, 999-2040-10. Richard, 18 horas em ponto, vamos lá pro nosso Momento Ângelus e a gente volta já aqui dentro da nossa programação.

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2: Olá, caro ouvinte, estamos juntos para mais uma semana e este é o momento de oração do fim de tarde. É um momento de gratidão, é um momento de bênção e eu convido a você a sintonizar com esta hora, com este momento e colocar o seu coração nas mãos de Deus. Muitas coisas deverão acontecer nessa semana, cada um tem os seus trabalhos, as suas preocupações, por isso entregue nas mãos de Deus. Também as suas atividades, as suas preocupações. Deus está conosco, Deus olha por nós. Nós precisamos ter essa confiança porque é a maior das verdades. Te convido a rezar comigo. E o pensamento de hoje é o seguinte: não julgue seu próximo. Não pense mal das pessoas. Quantas vezes as aparências enganam? E o que pensamos ser um erro é o que está certo nos outros. Não julgue para não ser julgado. Meditemos a canção.

0: Rezemos juntos. O anjo do Senhor anunciou a Maria, e ela concebeu do Espírito Santo. Ave Maria, cheia de graça, o Senhor é convosco, bendita sois vós entre as mulheres, e bendito é o fruto do vosso ventre, Jesus. Santa Maria, Mãe de Deus, rogai por nós, pecadores, agora e na hora da nossa morte. Amém. Eis aqui a serva do Senhor, faça-se em mim segundo a vossa palavra. Ave Maria, cheia de graça, o Senhor é convosco, bendita sois vós entre as mulheres, e bendito é o fruto do vosso ventre, Jesus. Santa Maria, Mãe de Deus, rogai por nós, pecadores, agora e na hora de nossa morte. Amém. E o Verbo se fez carne e habitou entre nós. Ave Maria, cheia de graça, o Senhor é convosco, bendita sois vós entre as mulheres, e bendito é o fruto do vosso ventre, Jesus. Santa Maria, Mãe de Deus, rogai por nós, pecadores, agora e na hora de nossa morte. Amém. Rogai por nós, Santa Mãe de Deus, para que sejamos dignos das promessas de Cristo. Oremos. Derramai, ó Deus, a vossa graça em nossos corações, para que, conhecendo pela mensagem do anjo a encarnação do vosso Filho, cheguemos por sua paixão e cruz à glória da ressurreição. Por Cristo nosso Senhor. Amém. E agora sobre você a bênção de Deus. Por intercessão de Nossa Senhora, o Deus de amor te abençoe, abençoe a tua semana, o teu trabalho, as tuas atividades, tudo aquilo que está pela frente, para que você faça bem todas as coisas. Em nome do Pai, do Filho e do Espírito Santo. Amém.
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2: Horas e 10 minutos.
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É isso aí, 18 horas mais 12 minutinhos aqui na programação da nossa casa 87.7. 999204010. 999204010 é o WhatsApp da nossa casa, da nossa 87.7, né? Alô, Jorge! Tudo bem? Tudo jóia? Mandar um abração especial pra Manuela também, tá ligadinha aqui com a gente, né, Manuela? Tá aí a Fátima também ligadinha com a gente, lá de Andirá, né? A Fátima tá sintonizada aqui com a gente na nossa programação, né, Fátima? Um abraço, viu? Oi, Bia! A Bia tá aparecendo nas fotos no fundo aqui. É... com umas caras e bocas, depois não tem como não deixar de fazer figurinha, viu, Bia? É, fica mandando foto aqui, que daí a gente faz figurinha, né, Jenny? Ai, ai, ai. Tá certo, olha só, mandar um abraço também pra Thelma, né, Thelma? Thelma ali no mercado Vila Rubi, tá junto com o Márcio lá, ligadinha também, né? Boa noite, Deus te abençoe e te proteja. Que a paz de Deus desça sobre todos nós, abençoe nossos lares, nossa família e nos conceda uma noite cheia de graça e amor de Deus. Amém, boa noite, viu? É isso aí, a galera sintonizando aqui. Calma, gente, calma. Oi, Lucélia. A Lucélia também tá aqui ligadinha com a gente, mandando mensagem na nossa programação. Evandre... Como que é? Eva Andréia? Isso? Eva Andréia, né? Tá ligadinha com a gente aqui também. Um abraço, viu? Simbora de mais música aqui na nossa programação. Ela que tá ligadinha com a gente, né? Um abraço, viu, Lucélia? A Elizabeth também, tá certo. Ô Jenny, vou tocar então a sua música agora aqui na nossa programação. Hugo e Guilherme, Planejei, agora aqui na nossa Casa Sertaneja. Lembrando, participe com a gente, 999-204010, que você vai estar participando de um sorteio super legal. Lá no nosso Instagram também, Casa FM 87.7. Novidade, a partir de hoje, nós iremos fazer um canal lá no WhatsApp. Você vai seguir o canal da casa no WhatsApp e lá você vai ficar ligadinho na nossa programação e nos nossos sorteios. Todos os sorteios que nós tivermos na nossa programação, você que estiver seguindo o canal, você vai receber a notificação no canal da casa, correto? E você vai estar aí entrando na publicação, participando junto com a gente, além também de você estar acompanhando a nossa programação. E é claro, notícia, informação em primeira mão, você vai ter lá no canal da nossa casa, no WhatsApp, canal da casa, Casa FM 87.7. Siga lá o nosso canal e participe junto com a gente. Você também fique por dentro em primeira mão de tudo que ocorrer aqui dentro da nossa programação. Simbora, Planejei, Hugo e Guilherme agora no nosso Casa Sertaneja. Música.

0: história. Obrigado. E vocês fazem parte da nossa história. Muito obrigado pelo carinho de todos vocês. Obrigado, obrigado.
1: Obrigado, Cuiabá!

É, 18 horas mais 22 minutinhos, 18 horas mais 22 minutinhos aqui na programação da nossa casa. Oi, oi, oi, tudo bem? Olha só quem tá por aqui. Alô, Yuri, tudo jóia? Tudo tranquilo? A Maria Clara também participando aqui da nossa programação. Um abraço, viu, Maria? A Maria também tá ligadinha aqui com a gente. Daqui a pouquinho tá em escola, hein? Daqui a pouquinho tem que ir pro colégio, né? Marcos Zebelucci, domingo de manhã, foi especialmente pra ela, né, Bruna? Ligadinha com a gente aqui na nossa programação, né? E olha só, eu vou pra um breve apoio cultural. Rapidinho, rapidinho, lembrando que tem sorteio daqui a pouquinho, 999 20 4010. Daqui a pouquinho eu volto com o nosso sorteio. Não saia daí.

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1: Dezoito horas e 29 minutos. Você ligadinho na nossa programação, na programação da nossa casa 87.7. 999204010 é o nosso WhatsApp, é o WhatsApp da nossa casa para você participar, para você interagir com a gente, é claro, participar e concorrer a muitos prêmios durante a nossa programação, né? É, o pessoal que ganhou os prêmios hoje, hein? Parabéns, parabéns. O Eric tá até agora, né, Eric? Curtindo o kit churrasco do nosso apoio cultural Vale Supermercado e Casa FM, né? É, mandar um abraço também pro Eric, né? Esqueceu de chamar nós, Eric. Tá certo. Valeu, valeu, viu? Obrigadão pela audiência. Mandar um abraço pro Juliano também. Alô, Juliano, ligadinho com a gente aqui na nossa programação. A Luana também tá aqui sintonizada na 87.7. Daqui a pouquinho tem sorteio, Luana. É isso aí, daqui a pouquinho tem o sorteio dos nossos parceiros aqui da programação da nossa casa 87.7. 999204010 é o nosso WhatsApp, é claro, casafm.com.br. Você pode nos ouvir aonde quer que você esteja. Olha só, alô, olha só quem mais tá chegando por aqui. Manda, pode mandar. Legal. Alô, Denise, tudo bem? Tudo jóia? Mandar um abraço também pra Denise, que tá ligadinha, sintonizada aqui na nossa casa, né? A Denise, eles que estarão na nossa Expoban 2026. A Denise quer ouvir agora? Ah, eu quero só vem. No dia não vai sobrar lugar, não vai sobrar espaço, hein? Ai, se for igual o ano passado. Simbora então, essa vai especialmente pro pessoal ali na Vila União, ligadinho com a gente. Liga lá em casa, Leonardo, agora na programação da nossa casa.

0: Faz barulho aí, Londrina! É o Cris Novit.
1: Incrível!
0: Mano!
1: Que foi isso, máquina de hit?
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0: É isso aí, olha só, 18 horas mais 38 minutinhos, 18 horas mais 38 minutinhos aqui na nossa programação. A galera sintonizada aqui com a gente. Alô, Alô, Miriam, ligadinha aqui com a gente também, né? Olha só, sintonizando aqui. Seja muito bem-vindo à nossa programação da nossa casa, que tá participando já, viu? A Sandra também participou com a gente aqui. Encerradas participações. Deixa eu abrir o aplicativo aqui, Richard. É isso aí. O pessoal que participou pelo nosso Instagram também. Olha só, tivemos diversas participações, né? No nosso Instagram também. Muito obrigado pela participação. Olha só, 28 participações. Legal. Olha só, tá chegando também seguidores no nosso novo canal da casa no WhatsApp, né? Tá chegando seguidor por aqui. Você que ainda não segue o canal da casa, Casa FM 87.7, você vai começar a seguir o nosso canal e ficar por dentro em primeira mão de tudo que ocorre aqui na nossa programação, né? Vamos lá, abrindo o sorteador. Alô, sorteador. Vamos lá, 27 participações aqui dentro do nossa, da nossa programação. Sorteador, sorteando. Quem será? Quem será?
1: Brasil!
0: É, Richard, coloca certo aí as participações. Tem que pegar certinho o nosso link aqui pra ver todo mundo que participou. E é claro, o avulso também, que teve as pessoas que participaram pelo Zap Zap. Zap Zap. É isso, agora sim. Vamos lá, sorteando aqui dentro da nossa programação.

10-0 pro programa. Saiu, agora sim, saiu. Ana Gila Silva. Ana Gila. Tá certo? Ana Gila Silva. Ana Gila Silva. Ana Gília. Ana Gília Silva. Foi a ganhadora aqui do nosso sorteio. Parabéns, parabéns. A gente vai avisar ela aqui que saiu. Vamos mandar o print aqui. Parabéns, viu? Parabéns. A ganhadora, então, do nosso sorteio hoje aqui, a Ana Gila, né? É isso aí. Eu vou para um breve apoio cultural e eu volto já com mais músicas aqui na nossa programação.

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É isso aí, 18 horas mais 45 minutinhos. 18 horas e 46 minutos. Não dá tempo pra mais nada. Eu vou me despedindo, eu vou ficando por aqui. Mas na certeza que a gente volta amanhã a partir das 17 horas aqui dentro da programação da nossa casa, né? Casa Sertaneja, que vai ao ar de segunda a sexta a partir das 17 horas. Eu sou Richard Damasceno, vou me despedindo de você. Mas é claro, a gente se encontra por aí. Estamos na rua, estamos nas ruas. E eu volto amanhã às 17 horas. Muito obrigado você que participou, você que interagiu, você que nos ligou, você que mandou mensagem, você que segue a nossa casa, casafm87.7 no Instagram, você que acessa o nosso site casafm.com.br e é claro, agora uma novidade pra você, o nosso canal no Instagram, no WhatsApp. Siga o nosso canal no WhatsApp, lá você vai ficar ligadinho em todas as novidades que a nossa casa, que a sua casa vai preparar especialmente pra você. Valeu, pessoal. Pessoal, eu vou ficando por aqui, deixando as últimas. Ana Castela, Deixa Nós Viver. E é claro, o melhor do sertanejo aqui dentro da nossa casa sertaneja. Tchau, tchau. Fui. Até amanhã.

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1: Hoje na apresentação da Voz do Brasil, eu, Mariana Jungmann e Luciano Seixas.
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1: Trabalhadores informais que têm dívidas, mas que estão com os pagamentos em dia ou com, no máximo, 3 meses de atraso, poderão aderir ao Desenrola Adimplentes.
0: A ideia é dar um alívio no orçamento dessas famílias, que poderão refinanciar seus contratos pagando juros menores, de, no máximo, 1,99% ao mês.
1: O novo Desenrola foi lançado nesta segunda-feira e os interessados já podem aderir ao programa.
2: Organizar as contas, pagar menos juros e evitar que novas dívidas comprometam o orçamento das famílias. É o objetivo das novas medidas anunciadas pelo governo do Brasil para ampliar o acesso ao crédito e incentivar quem mantém os pagamentos em dia. O Desenrola Adimplentes, lançado nesta segunda-feira pelo presidente Lula, amplia o alcance do programa, que já ajudou mais de 7 milhões e meio de famílias na reorganização financeira. Agora, o foco passa a ser quem trabalha na informalidade e mantém as contas em dia, mas enfrenta juros elevados no crédito pessoal. A proposta permite substituir empréstimos mais caros por financiamentos com juros de até 1,99% ao mês, reduzindo o peso das parcelas no orçamento e prevenindo o endividamento, destaca o ministro da Fazenda, Dário Dorigan.
3: Esse trabalhador, ele vai poder se reorganizar do ponto de vista financeiro. Ele vai poder, inclusive, se ele quiser, tomar crédito dentro desse mesmo patamar, a 1,99% ao mês, tomar um volume de crédito a mais, desde que a prestação total não passe de 90% do que ele tinha antes.
2: Poderão aderir trabalhadores informais que tenham operações de crédito pessoal de até R$15 mil, com pelo menos 4 parcelas pagas e no máximo 90 dias de atraso. A ideia é substituir juros de até 12% por juros no máximo de 1,99% ao mês, explica o ministro Dorigan.
3: A situação atual do trabalhador informal, que paga taxa de juros de 6% a 12% ao mês, nós estamos dizendo, nós vamos te dar uma nova linha para você extinguir essa taxa de juros e essas condições que hoje você é submetido.
2: O pacote também amplia o uso do FGTS como garantia no crédito consignado privado. A utilização é opcional e vai permitir ao trabalhador formal contratar empréstimos com juros limitados a 1,99% ao mês, reduzindo o custo do crédito e ampliando o acesso a condições mais vantajosas. Segundo o governo, as medidas fortalecem a política de reorganização financeira das famílias brasileiras. A estimativa do Tesouro é aportar cerca de R$4 bilhões para atender o novo programa. Reportagem Pablo Mundim.
0: Os participantes do programa ficam com o CPF bloqueado para apostar em jogos online, as chamadas bets, por um período de 6 meses.
1: As informações sobre o Desenrola estão no portal gov.br ou nos bancos oficiais Caixa Econômica e Banco do Brasil.
0: E dentro do programa Desenrola Adimplentes, o governo do Brasil desenvolveu também uma linha de crédito voltada para beneficiários do FIES.
1: Com a novidade, quem mantém as parcelas em dia agora tem um incentivo para abrir ou expandir o próprio negócio com juros mais baixos.
4: O programa FIES Empreendedor é destinado a profissionais graduados que desejam abrir ou expandir seu próprio negócio, contando com linhas de crédito mais acessíveis. Podem aderir aqueles que pagaram em dia as últimas 36 parcelas do programa, sem histórico de renegociação no período. No caso de pessoa física, com limite de financiamento de até R$80 mil e prazo máximo de pagamento de 60 meses, incluindo até 6 meses de carência. Para pessoa jurídica, com limite de financiamento de até R$180 mil e prazo máximo de pagamento de 96 meses, incluindo até 6 meses de carência. Em uma simulação de empréstimo de R$80 mil em 5 anos, por exemplo, o custo total cai de R$143 mil para R$106 mil, caso o beneficiário seja um estudante do FIES com as contas em dia. Nesse caso, a economia final supera os 37 mil reais. Segundo o ministro da Fazenda, Dario Durigan, o programa é um estímulo à adimplência.
3: Se ele seguir pagando em dia, ele vai ter uma linha de crédito que vai ser a menor linha de crédito, com a menor taxa de juros que nós temos para o empreendedorismo no país.
4: Ainda de acordo com o ministro Dario Durigan, com taxas de juros de 0,87% ao mês, o programa tem uma das melhores linhas de crédito que cabem no bolso de quem está começando a empreender.
3: O adimplente que seguir pagando em dia vai ter pelo menos 37 mil de benefício e é para esse estudante que está querendo deslanchar no seu primeiro negócio que nós estamos abrindo essa linha, dando um estímulo ao bom pagador do FIES.
4: Para o ministro da Educação, Leonardo Barchini, a linha de crédito dará igualdade de condições aos egressos do ensino superior.
5: Com essa linha de crédito, nós vamos conseguir dar oportunidade a esse jovem para que ele possa de fato empreender. Vão dar um retorno para a sociedade igual os jovens do ProUni, do FIES, do Reúne, da expansão, da lei de cotas.
4: O governo do Brasil estima que em um universo de 500 mil beneficiários adimplentes, exista um público potencial imediato entre 50 mil e 125 mil pessoas. Uma parcela expressiva desse grupo já possui CNPJ ativo, o que demonstra uma demanda real por capital de giro para alavancar seus negócios. Reportagem Graziele Bezerra.
0: E o presidente Lula enviou hoje ao Congresso Nacional projeto de lei complementar que aumenta de forma progressiva o teto de faturamento do MEI, o microempreendedor individual.
1: A meta é chegar a 140 mil reais até 2028 e permitir a contratação de 2 empregados.
0: Atualmente o teto é de 81 mil reais por ano. A medida pode beneficiar 13 milhões de microempreendedores individuais registrados.
1: Com o aumento, o governo quer fortalecer os pequenos negócios e incentivar a geração de empregos. Quem comentou foi o presidente Lula.
6: Muito dinheiro na mão de poucos significa pobreza. E quando a gente manda um projeto de lei desse dizendo que pouco dinheiro na mão de muitos é uma distribuição de oportunidade de riqueza. Portanto, eu acho que o Congresso Nacional vai fazer um esforço muito grande, se Deus quiser, e volta a isso o mais rápido possível para que a gente possa favorecer aquelas pessoas que mais precisam de crédito.
0: O ministro do Empreendedorismo, da Microempresa e da Empresa de Pequeno Porte, Paulo Pereira, destacou as medidas para estimular o MEI.
7: Vou dizer que é um momento histórico, né, para os microempreendedores individuais do Brasil, quase 10 anos sem aumento, de modo que é uma medida que tem um impacto muito grande, presidente, e que se insere num conjunto de medidas que o senhor tem feito para os empreendedores. Então, em primeiro lugar, as linhas de crédito que o senhor agora está trabalhando, presidente, para que a gente lance um grande parcelamento para os MEIs, para que eles possam regularizar a sua situação, quer dizer, esses 3 milhões que são MEIs e que hoje tem alguma situação de inadimplência, vão poder regularizar a sua situação, e uma série de outras medidas, como a expansão do Contrata Mais Brasil, a linha de crédito que foi apresentada hoje no Desenrola Empreendedores. Então, só para dizer, um dia histórico, mas inserido num conjunto de esforços do senhor pelos empreendedores brasileiros.
1: Para ajudar a conter a alta do preço do petróleo, o governo abriu crédito extraordinário de 550 milhões de reais para apoiar a importação do diesel.
0: A Agência Nacional do Petróleo, Gás Natural e Biocombustíveis será responsável pelo repasse aos produtores.
8: O governo do Brasil abriu um crédito extraordinário de 550 milhões de reais para apoiar a importação de óleo diesel de uso rodoviário. A medida publicada nesta segunda-feira, 29, destina os recursos ao Ministério de Minas e Energia para viabilizar uma política de subvenção operada pela Agência Nacional de Petróleo, Gás Natural e Biocombustíveis, ANP. A iniciativa tem caráter emergencial e temporário e busca reduzir os efeitos da alta dos preços internacionais do petróleo sobre a economia brasileira. A medida foi criada após o aumento da instabilidade no mercado global, provocado pelo agravamento do conflito geopolítico no Oriente Médio. A ANP será responsável pelo repasse da subvenção aos importadores de diesel, com critérios baseados no volume comercializado e na diferença entre o preço de referência e o valor definido para o produto. Como a despesa não estava prevista no orçamento de 2026, o governo precisou abrir o crédito extraordinário para garantir a execução da política. A medida atende os critérios de urgência e imprevisibilidade previstos na Constituição. Claudimário Carvalho, para a Voz do Brasil.
1: Em julho, a bandeira tarifária de energia seguirá amarela, indicando a cobrança de taxa adicional sobre as contas de luz no mês.
0: O anúncio foi feito pela Agência Nacional de Energia Elétrica, ANEEL.
1: Com isso, os consumidores vão pagar um adicional de R$ 1,88 para cada 100 kWh consumidos.
0: A bandeira tarifária está amarela desde abril, em razão das condições menos favoráveis para a geração de energia no país.
1: Em períodos secos, quando a produção das usinas hidrelétricas fica prejudicada e é necessário acionar as termoelétricas, a bandeira pode ficar amarela ou vermelha, patamar 1 ou 2.
0: Isso porque a geração por usinas térmicas é mais cara. Daí a necessidade da taxa adicional sobre o consumo de energia.
1: Do segundo lote do imposto de renda será feito amanhã, terça-feira.
0: É a maior restituição da história em relação ao número de contribuintes contemplados. Serão beneficiadas mais de 9.500.000 pessoas.
9: São 16 bilhões de reais em créditos para 9.585.797 contribuintes. O valor é o mesmo do lote pago anteriormente, o primeiro lote de restituição do imposto de renda 2026, em 29 de maio deste ano. Segundo a Receita, os valores devidos da maior parte dos declarantes serão quitados já nos dois primeiros lotes de 2026. Esses pagamentos deverão alcançar cerca de 80% do total estimado de restituições do ano. Se somarmos os dois primeiros lotes do ano, serão contemplados 18.300.000 contribuintes, com um valor total de 32 bilhões de reais em restituições. A antecipação dos créditos se deu após processamento de milhões de declarações em pouco tempo, beneficiando tanto os contribuintes com prioridade legal, quanto aqueles que aderiram às soluções digitais, como a declaração pré-preenchida e o recebimento da restituição via PIX. O crédito bancário será realizado ao longo desta terça-feira. Cerca de 4,5 bilhões de reais serão destinados a contribuintes com prioridade legal, como idosos acima de 80 anos, idosos entre 60 e 79 anos, pessoas com deficiência física, mental ou moléstia grave e contribuintes cuja maior fonte de renda seja o magistério. Para saber se a restituição está disponível, basta acessar gov.br/Receita Federal, clicar em Meu Imposto de Renda e depois em Consultar Minha Restituição. O pagamento é feito somente na conta do titular da declaração.
1: Daniele Popov para a Voz do Brasil. Equipes de resgate brasileiras já estão na Venezuela apoiando o país.
0: A Venezuela foi atingida por terremotos na última quarta-feira, deixando mais de 1.700 mortos.
10: Equipes brasileiras chegaram neste sábado e já atuam principalmente no município de Vargas, no estado de La Guaira, uma das regiões mais afetadas pelos terremotos. Até agora, foram enviados 4 voos da Força Aérea Brasileira, que levaram mais de 1 tonelada de medicamentos e insumos para atendimento de emergência, um hospital de campanha que já está montado, purificadores de água e equipes de bombeiros com equipamentos e materiais específicos para ações de apoio a desastres, além de cães farejadores. O porta-voz do Corpo de Bombeiros de Minas Gerais, primeiro-tenente Henrique Barcelos, explica como o trabalho dessas equipes está sendo feito.
11: As ações serão concentradas em áreas com edificações colapsadas, onde as equipes vão realizar buscas técnicas, resgate e localização de vítimas, atendimento pré-hospitalar e integração com as autoridades locais por meio dos organismos internacionais.
10: Os terremotos de magnitude 7,2 e 7,5, seguidos de cerca de 20 réplicas, provocaram desabamentos na capital Caracas e outras cidades venezuelanas. As equipes brasileiras também vão trabalhar no reforço a telecomunicações com representantes da Anatel e no transporte e apoio aos desalojados. Reportagem Raquel Mariano.
1: Mais modernidade nas unidades de terapia intensiva, salvando a vida de mais pacientes.
0: O Ministério da Saúde inaugurou a primeira UTI inteligente do SUS no Rio de Janeiro.
1: Entre as novidades, monitoramento mais sofisticado dos pacientes e uso da inteligência artificial para reunir dados e acelerar a tomada de decisões.
0: A iniciativa faz parte do Agora Tem Especialistas.
12: Um passo importante rumo à medicina do futuro. A primeira UTI inteligente do SUS foi inaugurada no Hospital Universitário Clemente Fraga Filho, da Universidade Federal do Rio de Janeiro. A novidade utiliza tecnologias de monitoramento contínuo e inteligência artificial para acompanhar em tempo real a evolução dos pacientes. O sistema reúne automaticamente informações dos monitores, identifica sinais precoces de agravamento e auxilia as equipes médicas na tomada de decisões. Segundo o ministro da Saúde, Alexandre Padilha, a expectativa é aumentar as chances de recuperação dos pacientes.
13: A gente observa mais precocemente sinais de piora ou os sinais de melhora. Então, com isso, você faz a ação, a medicação, a mudança de conduta mais rápido. Com isso, você salva esse paciente, ele sai mais rápido da UTI, ele saindo mais rápido da UTI, gira mais o leito da UTI, se pode trazer outros pacientes da UTI, com isso vai reduzindo o tempo de quem está esperando para uma UTI e salva vidas dentro da UTI.
12: A iniciativa faz parte da criação da Rede Nacional de UTIs Inteligentes, que recebeu mais de 180 milhões de reais em investimentos. Nesta primeira etapa, serão 10 leitos inteligentes em 7 hospitais de referência, espalhados pelo país. Depois, o projeto será ampliado para 280 leitos em 14 UTIs. A entrega faz parte do programa Agora Tem Especialistas do Ministério da Saúde, que busca ampliar e qualificar a assistência no SUS. Em pouco mais de um ano, o programa bateu recorde de cirurgias eletivas, quase 15 milhões de procedimentos. O governo federal também tem levado atendimento móvel por meio de carretas, que oferecem exames e atendimento em diversas especialidades, como ressaltou o ministro da Saúde, Alexandre Padilha.
14: Mais de 2.800 municípios brasileiros já tiveram atendimento dessas carretas. Nós vamos chegar a 150 dessas carretas até o final do ano. E 81% dos atendimentos são das mulheres, porque a saúde da mulher é prioridade absoluta. E as carretas têm ajudado muito na saúde da mulher.
12: A estratégia também foi responsável pela inclusão de mais de 1,5 milhão de especialistas no atendimento à rede pública do país. Reportagem Luana Karen.
1: E o Ministério da Saúde incluiu mais uma estratégia para ampliar o acesso a cuidados especializados no Sistema Único de Saúde.
0: A partir de agora, a infectologia foi incluída no programa Agora Tem Especialistas e faz parte da oferta de cuidados integrados.
1: A iniciativa tem como objetivo fortalecer a atenção a pessoas vivendo com HIV e ou com AIDS que demandam avaliação diagnóstica e acompanhamento integrado.
0: Já fazem parte do programa 6 especialidades, são elas: cardiologia, ginecologia, oftalmologia, oncologia, ortopedia e otorrinolaringologia.
1: Os cuidados integram um conjunto de procedimentos que vão desde consultas, exames e tecnologias de cuidado à condução de agravos específicos de rápida resolução.
0: Amanhã, dia 30 de junho, é o último dia da campanha de vacinação contra o HPV.
1: Mesmo após essa data, a vacina vai continuar disponível para imunização de grupos prioritários.
0: A vacina protege contra o papilomavírus humano, responsável por diversos tipos de câncer.
15: O papilomavírus humano, HPV, é a infecção sexualmente transmissível mais comum no mundo. A vacina é segura e fundamental na prevenção de diversos tipos de câncer, como os de colo do útero, vulva, pênis, garganta e pescoço. A advogada Marici Valeta conta que não quer ver o filho correr riscos e o levou para vacinar contra o HPV aos 10 anos de idade.
16: Primeiro que é uma coisa perigosa, né? Que pode levar a outras doenças bastante perigosas. Além da proteção individual, acho que a gente tem que ter em mente esse efeito coletivo, né? Que é de você interromper um pouco esse ciclo.
15: A vacina deve ser tomada antes do início da vida sexual. sexual, ela faz parte da rotina do calendário nacional para crianças e adolescentes de 9 a 14 anos, que têm direito ao imunizante de graça. Outros grupos também têm esse direito: pessoas vivendo com HIV, pacientes oncológicos, pessoas transplantadas, usuários de profilaxia para o HIV e vítimas de violência sexual. Éder Gá

0: amanhã, 30 de junho, quem tem entre 15 e 19 anos também pode se vacinar de graça contra o HPV. Após esse prazo da campanha, o imunizante deve ser adquirido em clínicas particulares. Mas a vacinação gratuita continuará disponível para os grupos prioritários. Reportagem Nazi Brum.
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2: Oportunidades. Estudantes indígenas e quilombolas agora têm reserva de vagas para estágios nos órgãos públicos federais.
3: 3% serão destinados aos indígenas e 2% aos quilombolas. As regras já garantem reserva para estudantes negros e para pessoas com deficiência.
4: Para acessar as vagas disponíveis nas cotas, é preciso se autodeclarar como pertencente a algum desses grupos. Isso é feito durante o preenchimento da inscrição. A diretora de planejamento da Força de Trabalho do Ministério da Gestão, Maria Aparecida Chagas, fala do impacto da iniciativa.
5: É uma forma, né, da administração pública contribuir para a trajetória formativa dessas pessoas, para auxiliar essas pessoas no mundo do trabalho, para auxiliar essas pessoas a entenderem quais são os códigos, a forma de atuação que é o trabalho.
4: Marcelo Barbosa, da representação estudantil da Coordenação Nacional de Articulação das Comunidades Negras Rurais Quilombolas, argumenta que ter melhores chances de acessar o estágio é fundamental para esses estudantes.
6: Nós vemos uma realidade em que os estudantes precisam sair dos seus territórios para irem para a cidade para fazerem universidade. E esse auxílio financeiro das bolsas vai ajudar na permanência desses estudantes.
4: Braulina, do povo Baniuá, faz doutorado na Universidade de Brasília e comemorou a reserva de vagas em estágios como uma oportunidade de melhoria profissional para parentes de todas as etnias indígenas.
7: Para que a gente tenha mais parentes qualificados na sua área e que tenham parentes com experiência no estágio e em outros lugares. É o primeiro passo de muito sonho que vem e estamos muito felizes.
4: Cerca de 16 mil estudantes fazem estágios na administração pública federal. As oportunidades são para nível médio, ensino técnico, graduação e pós-graduação. Cada órgão divulga os estágios que oferece e tem até o início de setembro deste ano para se adaptar às novas regras de reserva de vagas. Reportagem Carlos Oliveira.
2: Jovens que completam 18 anos em 2026 têm até amanhã, dia 30, para fazer o alistamento militar obrigatório.
3: Quem perder o prazo poderá pagar multa e enfrentar restrições, como impedimento para tirar passaporte, assumir cargo público e participar de concursos.
2: A expectativa é que mais de 1 milhão de jovens participem do processo em todo o país.
3: O procedimento pode ser feito pela internet no site alistamento.eb.mil.br ou em uma junta do Serviço Militar.
2: E essas foram as notícias do governo do Brasil.
3: Uma realização da Secretaria de Comunicação Social da Presidência da República.
2: Com produção da empresa Brasil de Comunicação.
3: Fique agora com as notícias do Poder Judiciário e do Congresso Nacional. Boa noite.
2: Uma boa noite, até amanhã.
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9: Supremo Tribunal Federal lança edital para receber proposta sobre a modernização do sistema de justiça. STJ decide que é ilegal a busca na casa do suspeito de um crime baseada apenas no relato de outros réus. Ministério Público Eleitoral aciona governador do Amapá por promoção pessoal na fachada da Secretaria de Educação. Boa noite, eu sou o Arthur Filho. O Supremo Tribunal Federal lançou o edital para receber propostas sobre a modernização do sistema de justiça. Os interessados podem enviar manifestações institucionais sem caráter pessoal, que deverão ser apresentadas por meio de formulário eletrônico até 15 de agosto. Fernanda Porto.
10: As contribuições serão analisadas pelo Grupo de Estudos para a Modernização do Sistema de Justiça, instituído pelo presidente do Supremo Tribunal Federal, o ministro.

0: Ministro Edson Fachin. As sugestões deverão tratar de temas como simplificação processual, redução da litigiosidade, transformação digital, governança da inteligência artificial, modernização das carreiras e da gestão judiciária, fortalecimento da integridade institucional, transparência pública, proteção dos direitos fundamentais e promoção de maior estabilidade jurídica para o desenvolvimento econômico e social do país. O edital completo pode ser acessado no portal stf.jus.br.
1: Polícia não pode entrar em casa de pessoa suspeita de um crime apenas porque outros suspeitos a acusaram. Para o STJ, esse tipo de informação por si só não é suficiente para justificar a entrada no imóvel. Fátima Uchoa.
2: Um homem foi acusado de tráfico de drogas e condenado juntamente com outras duas pessoas. Pela denúncia durante a abordagem policial, os outros dois réus o apontaram como fornecedor das drogas. Também informaram o endereço dele aos agentes, que foram ao local para realizar o flagrante. O Tribunal de Justiça de Goiás considerou a busca domiciliar legítima, mas a quinta turma do STJ reconheceu a ilegalidade dessa busca e das provas obtidas, e com isso absolveu o réu. Segundo o relator ministro Ribeiro Dantas, o ingresso dos policiais no imóvel deveria ter sido precedido de justa causa que amparasse o flagrante, de mandado judicial ou de consentimento comprovado do morador.
1: Ouvir a população para melhorar os serviços prestados. Esse é o papel da consulta pública realizada pela Justiça do Trabalho. Foram mais de 2.400 participações registradas. Mila Amaral.
3: A pesquisa aconteceu de 25 de maio a 5 de junho em todo o país e ouviu as opiniões e sugestões da população de fóruns e de tribunais trabalhistas. Entre as principais demandas, reduzir processos pendentes e julgar processos com mais de 2 anos foram sugeridos na pesquisa. Além disso, 15% dos participantes concordam que a Justiça do Trabalho deve incentivar a conciliação como forma de resolver conflitos trabalhistas. Os dados coletados também vão servir como base para definir as metas nacionais do Judiciário Trabalhista para 2027.
1: Ministério Público Eleitoral aciona governador do Amapá por promoção pessoal na fachada da Secretaria de Educação. O órgão pede a retirada imediata dos banners com agradecimentos ao gestor sob pena de aplicação de multa diária de R$50 mil. Vanessa Pereira.
4: Na ação apresentada para a Justiça Eleitoral, o MP aponta a prática de propaganda eleitoral antecipada para o governador Clécio Luiz. De acordo com a apuração, foram espalhados 7 banners com mensagens de agradecimento ao político dentro do prédio da Secretaria de Estado de Educação, em Macapá. A instalação da publicidade no prédio público viola o princípio da impessoalidade, já que não possui caráter educativo nem de orientação social. Além da retirada imediata das peças sob pena de multa diária de R$50 mil, o MP eleitoral pede também que a justiça reconheça a ilegalidade das condutas.
1: 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A você, uma ótima noite.

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1: Eu sou Paula Groba.
2: E eu sou Ricardo Nakaoka.
1: E estes são os destaques de hoje do Jornal do Senado, que começa agora.
2: Após aprovação do Congresso, Receita Federal divulga a primeira lista de devedores contumazes.
1: Senadora quer esclarecimentos sobre impactos da crise do BRB e do Banco Master.
2: Senado analisa estatuto para garantir direitos da população em situação de rua.
1: Boa noite.
2: Boa noite.
1: Nem todo contribuinte com dívidas é considerado devedor contumaz. Essa classificação vale para empresas que acumulam débitos tributários de forma recorrente e como estratégia de negócio.
2: A Receita Federal divulgou a primeira lista com esses contribuintes, prevista no Código de Defesa do Contribuinte, aprovado pelo Senado no início do ano. O primeiro setor a ter os nomes publicados foi o de fumo e tabaco. Mais detalhes com o repórter Douglas Castilho.
3: A lei define como devedor contumaz aquele que acumula dívidas tributárias de forma reiterada, sem justificativa e em valores relevantes. O objetivo é combater a inadimplência estruturada, que é quando as empresas utilizam as chamadas técnicas de planejamento tributário agressivo para burlar o fisco sem violar os regulamentos mais severos, reduzir a concorrência desleal, já que as empresas devedoras conseguem praticar preços mais baixos no mercado, e aumentar a transparência fiscal. Quando da aprovação do projeto que deu origem à lei, o relator senador Efraim Filho, do PL da Paraíba, fez questão de ressaltar que não é qualquer prática que se encaixa no conceito de dívida contumaz, definido de forma bastante objetiva.
4: Separar a contumácia da inadimplência, ou seja, o devedor contumaz é quem faz da sonegação seu modelo de negócio. Jamais uma empresa que está no mercado formal, que gera empregos, que paga também seus impostos, por ter um momento de crise, um período de inadimplência periódico, temporário, ela não se enquadrará de nenhuma forma nesse conceito de contumaz.
3: O senador Isauci Lucas, do PL do Distrito Federal, relembrou que a publicação da lista é apenas uma das medidas dentro do que se chama Código de Defesa do Contribuinte.
5: Além da questão do devedor contumaz, ele de fato inclui no sentido de respeitar a expectativa dos contribuintes, reduzir realmente a litigiosidade, usando inclusive formas alternativas de resolução de conflitos, facilitar o cumprimento das obrigações, reprimir a evasão, fraude, etc. Presumir de boa fé do contribuinte.
3: Antes de incluir qualquer empresa na lista, a Receita deve fazer notificação prévia e conceder 30 dias para regularização ou defesa. Segundo a entidade, novas listas deverão ser apresentadas em julho.
1: O senador astronauta Marcos Pontes, do PL de São Paulo, defendeu investimentos em ciência, tecnologia e infraestrutura para fortalecer a capacidade do Brasil de desenvolver vacinas e responder a futuras emergências sanitárias. Segundo ele, o país precisa adotar uma cultura de prevenção, com um orçamento contínuo para pesquisa, formação de profissionais e manutenção de estruturas estratégicas para reduzir a dependência de outros países em situações de crise. O financiamento da produção de vacinas nacionais foi tema de uma audiência pública na Comissão de Ciência e Tecnologia.
2: O parlamentar também defendeu o acesso da população a informações científicas de qualidade sobre vacinação. Na opinião dele, ninguém deve ser obrigado a se vacinar, mas o conhecimento é fundamental para que as pessoas tomem decisões conscientes e contribuam para a proteção coletiva em momentos de emergência sanitária.
6: Vejo muitas ideias erradas com relação à vacina. Se me perguntar assim, você é a favor a obrigar as pessoas a tomar vacina? Não, sou a favor de obrigar ninguém a nada. Existem efeitos colaterais? Existem. Então tem que ser muito claro com relação a isso. Mostrar quais são os efeitos colaterais e a pessoa decide se toma ou não aquela vacina. E eu acredito que uma informação bem feita de ciência para as pessoas vão decidir pelo correto, que é tomar a vacina.
1: E a lei que ampliou as ações de combate ao mosquito transmissor da dengue, zika e chikungunya completa 10 anos.
2: Sancionada em junho de 2016, a norma autorizou medidas como mutirões de limpeza, campanhas educativas e visitas a imóveis. A proposta foi debatida e aprovada pelo Senado durante uma das maiores crises sanitárias da década. A reportagem é de Yasmin Rodrigues.
7: Em vigor desde 27 de junho de 2016, a lei que ampliou as ações de combate ao mosquito transmissor da dengue, zika e chikungunya completa 10 anos. Com participação dos senadores, o texto foi debatido em meio à emergência sanitária provocada pelo avanço dessas doenças. Na votação da proposta, o senador Humberto Costa, do PT de Pernambuco, que atuou como relator da medida, destacou a importância de fortalecer a vigilância.
8: Sem dúvida, esse é o problema de saúde pública mais crítico, não somente do Brasil, mas hoje em termos mundiais. Então, acho que deve ser um esforço de toda a sociedade nesse momento. Eu que já tive a oportunidade de ser ministro da Saúde, que tem um projeto de lei com esse mesmo conteúdo, eu creio que é uma decisão correta. Como acho também que o Congresso estará inteiramente aberto e suscetível a garantir os recursos orçamentários necessários para que o combate ao Aedes aegypti se faça da melhor maneira possível.
7: A legislação autorizou a União, estados e municípios a adotarem medidas excepcionais e também trouxe mudanças importantes no amparo social às famílias afetadas pelo surto de Zika. 10 anos depois, a legislação segue como base para ações emergenciais de vigilância em saúde e é considerado um marco na resposta institucional à crise sanitária de 2016.
1: O secretário de Economia do Distrito Federal deve ser convidado a explicar na Comissão de Assuntos Econômicos os impactos da crise envolvendo o BRB e o Banco Master.
2: O pedido é da senadora Damares Alves, que quer esclarecimentos sobre as garantias oferecidas pelo GDF e os possíveis reflexos nas contas públicas. Repórter Marcela Cunha.
9: O secretário de Economia do Distrito Federal, Valdivino José de Oliveira, deve comparecer à Comissão de Assuntos Econômicos para falar sobre os impactos da crise envolvendo o BRB e o Banco Master nas contas públicas do Distrito Federal. O pedido foi feito pela senadora Damares Alves, do Republicanos do Distrito Federal, que afirmou que parte das dúvidas levantadas pelos senadores depende de explicações do governo distrital.
10: As garantias que o GDF está dando para esse grande acordo aí, essa grande reconstrução, reestruturação do banco, que nós temos que ouvir o secretário de Economia do DF.
9: O requerimento cita dúvidas sobre garantias oferecidas pelo governo local, uso de ativos públicos, compromissos assumidos pelo GDF e possíveis reflexos fiscais, orçamentários e patrimoniais do acordo homologado pelo Supremo Tribunal Federal. Damares quer saber se a operação pode afetar a capacidade de investimento do Distrito Federal, a execução de políticas públicas, concursos, nomeações e as contas das próximas administrações.
1: O Ministério da Saúde criou uma política nacional para adaptar o atendimento do SUS à realidade da população em situação de rua.
2: O tema também é acompanhado pelo Senado, que analisa um projeto para criar o Estatuto da População em Situação de Rua. Repórter Henrique Nascimento.
11: O SUS terá novas diretrizes para atender pessoas em situação de rua. O Ministério da Saúde instituiu uma política nacional para ampliar o acesso dessa população à atenção básica. Para quem vive essa realidade, o acesso ao cuidado pode fazer diferença no momento em que vínculos familiares, emprego e moradia já foram perdidos. Rogério Barba passou anos em situação de rua e hoje ajuda no acolhimento de outras pessoas em Brasília.
12: E aí eu me envolvi com o álcool, eu conheci o crack em 1989 e o crack fez, apesar de eu não ter parente, eu tinha muitos amigos bons. Só que o crack fez e o álcool fez eu perder os vínculos.
11: O tema também é discutido no Senado. Um projeto quer criar o Estatuto da População em Situação de Rua e prevê direitos básicos como acesso à alimentação gratuita, água potável, itens de higiene e banheiros públicos. Autor da proposta, o senador Randolfe Rodrigues, do PT do Amapá, defende que o poder público atue tanto no acolhimento quanto no combate à violência contra quem vive nas ruas.
13: O poder público tem que tomar as medidas necessárias para dar guarida e para acolher as pessoas de rua e, ao mesmo tempo, criminalizar aqueles que detestam pobres, aqueles que ofendem e atacam os pobres.
11: O projeto que cria o Estatuto da População em Situação de Rua está em análise na Comissão de Constituição e Justiça.
2: Com edição de Paula Groba e trabalhos técnicos de João Lira, o Jornal do Senado fica por aqui. Acompanhe agora as notícias da Câmara dos Deputados. Boa noite.
1: Boa noite e até amanhã.

0: comissão aprova novas regras para blindagem de teto solar de veículos.
1: Deputados determinam a apresentação de antecedente criminal de noivos.
0: Proposta autoriza auxílio para contenção de agressor de mulher em voo.
1: Projeto em análise define ações integradas para evitar quedas de idosos.
0: Boa noite. Avança na Câmara projeto que cria uma política integrada para prevenir quedas de pessoas idosas. Quem tem as informações é a repórter Sofia Peçanha.
2: As quedas estão entre as 10 condições de saúde que mais levam à incapacidade funcional, segundo o estudo longitudinal da saúde dos idosos brasileiros. Visando a saúde e o bem-estar da pessoa idosa, a Comissão de Saúde aprovou o projeto que cria a Política Nacional de Prevenção de Quedas entre Pessoas Idosas. O principal objetivo é reduzir o número de quedas, suas consequências físicas, psicológicas e emocionais, além de promover o envelhecimento ativo e saudável da população idosa. Um dos autores da proposta, o deputado Luiz Couto, do PT da Paraíba, salientou que atualmente o Brasil não possui uma política nacional voltada para a prevenção de quedas. E com isso, a nova política visa atender essa demanda, proporcionando diretrizes e cooperação intersetorial nas áreas de saúde, assistência social, urbanismo e transporte, por exemplo. O projeto propõe ações amplas, como programas de exercícios físicos específicos que fortalecem o equilíbrio e a mobilidade, melhorias na infraestrutura urbana e nos ambientes residenciais, campanhas educativas sobre a importância da prevenção de quedas e a capacitação de profissionais de saúde e cuidadores. O deputado Alan Garcês, do PP do Maranhão, relator na comissão, ressaltou que a proposta não apenas reforça uma questão de saúde pública no Brasil e no mundo, mas também reduz os impactos financeiros para o sistema de saúde.
3: Pois se trata de inovação legislativa necessária e essencial para as pessoas idosas. Além do mais, medidas preventivas de saúde sempre economizam recursos financeiros ao Estado, pois ao evitar a queda haverá certamente redução dos gastos de recursos públicos com cirurgias e procedimentos médicos invasivos.
2: Agora, o projeto que cria a Política Nacional de Prevenção de Quedas entre Pessoas Idosas será analisado pelas Comissões de Finanças e Tributação e Constituição e Justiça. Da Rádio Câmara de Brasília, Sofia Peçanha.
4: Previdência.
1: Câmara analisa a proposta de aposentadoria para policial com invalidez permanente. O repórter José Carlos Oliveira nos conta mais detalhes.
5: A Câmara dos Deputados analisa o projeto de lei que define casos específicos de invalidez permanente que deverão garantir aposentadoria ou pagamento de seguro a profissionais de segurança pública que sofrerem acidentes em serviço. Entre as hipóteses que impedem o exercício da atividade estão cegueira, paraplegia, tetraplegia e amputação de braço ou perna. A aposentadoria ou seguro seriam válidos para policiais federais, civis, militares e penais, bombeiros militares e guardas municipais. A proposta partiu do deputado Bibo Nunes, do PL do Rio Grande do Sul, e foi aprovada na Comissão de Relações Exteriores, onde o relator, deputado Sargento Faur, do Paraná, incluiu os policiais legislativos entre os beneficiados. A intenção, segundo Faur, é proteger todos os operadores da segurança pública.
6: Importante para dar uma segurança jurídico-financeira para policiais, operadores de segurança pública, né, que arriscam diariamente suas vidas em acompanhamentos táticos, em confrontos, e eles precisam de uma segurança tanto para o policial que sofrer sequelas graves, como principalmente para familiares, né, que porventura perdem os seus entes aí em confronto.
5: A proposta de casos específicos para a aposentadoria de policial com invalidez permanente ainda será analisada nas comissões de segurança pública, de previdência, de finanças e tributação e de Constituição e Justiça. Da Rádio Câmara de Brasília, José Carlos Oliveira.
4: Segurança Pública.
0: Câmara aprova que a ANAC requisite auxílio para deter agressor de mulher durante voo. A repórter Mônica Tati explica a proposta.
7: A ANAC, a Agência Nacional de Aviação Civil, poderá ser autorizada a requisitar força policial para deter agressor de mulher em aviões. O projeto foi aprovado em todas as comissões da Câmara e está sendo apreciado agora pelo Senado Federal. A legislação já prevê que a ANAC adote medidas necessárias para a segurança de pessoas e bens no transporte aéreo. No entanto, a proposta amplia as competências legais da agência no caso específico de agressão contra as mulheres. A relatora na Comissão de Viação e Transportes, a deputada Rosana Valle, do PL de São Paulo, explica que a proposta é importante para garantir mais clareza à lei e permitir que situações de assédio não se tornem mais graves.
8: Dentro de um avião não há para onde a vítima ir. É um ambiente fechado, um ambiente com alta vulnerabilidade. Portanto, o projeto garante uma resposta rápida, um respaldo legal para conter qualquer situação de violência, especialmente contra as mulheres. E por que destacar a proteção da mulher? Porque casos de assédio e agressão em transporte público, por exemplo, ainda acontecem de maneira costumeira e uma posição de vulnerabilidade para a mulher.
7: Rosana Valle acrescenta que o projeto não cria novas punições, mas garante a intervenção rápida, a proteção da vítima e a segurança dos passageiros e da tripulação. O projeto, que autoriza a ANAC a requisitar força policial para deter agressor de mulher em aviões, aguarda a votação no Senado. Se for aprovado, segue para a sanção presidencial. Da Rádio Câmara de Brasília, Mônica Tati.
4: Meio Ambiente.
1: Comissões da Câmara analisam projeto que obriga unidades de conservação a garantirem o acesso a idosos, pessoas com deficiência ou com mobilidade reduzida. Quem traz os detalhes é a repórter Júlia Lopes.
9: Com o objetivo de facilitar o acesso a todos em unidades de conservação da natureza, como parques e florestas nacionais, a Comissão de Meio Ambiente e Desenvolvimento Sustentável da Câmara dos Deputados aprovou o projeto que obriga esses espaços a adotarem medidas de acessibilidade para pessoas com deficiência, com mobilidade reduzida ou idosos. Entre as medidas previstas estão a instalação de rampas, corrimão, trilhas adaptadas, sinalização adequada, transporte interno e também a formação de pessoal capacitado. O texto também determina a criação do plano de acessibilidade, que deverá ser elaborado pelo órgão gestor da unidade de conservação, com a especificação das estruturas e adaptações a serem implementadas, os prazos de instalação e a identificação de eventuais incompatibilidades entre o plano de manejo e a implementação das medidas de acessibilidade e inclusão. O relator da proposta, deputado Chico Alencar, do PSOL do Rio de Janeiro, defendeu que o projeto se adequa à realidade das unidades de conservação e explicou como se dará a sua implementação.
10: Estabelecendo, inclusive, um prazo de 180 dias para essa adequação dessas unidades à presença, participação dessas pessoas que tenham essas limitações. É interessante que a gente estabeleceu também etapas para essa implementação, a fim de que a lei desça do papel para a vida real, seja de fato efetivada.
9: Atualmente, segundo o Instituto Chico Mendes de Conservação da Biodiversidade, órgão responsável por fiscalizar e gerir as unidades de conservação federais, o Parque Nacional da Chapada dos Veadeiros, o Parque Nacional da Tijuca, o Parque Nacional Marinho de Fernando de Noronha e o Parque Nacional do Iguaçu são alguns dos locais que já contam com adaptações para receber visitantes com mobilidade reduzida. A exclusão ou limitação de acesso a esses ambientes compromete não apenas a Lei Brasileira de Inclusão da Pessoa com Deficiência, como também contraria a função socioambiental dos espaços naturais. O novo texto introduziu a terminologia usada pela legislação ambiental e de acessibilidade e segue agora para análise na Comissão de Finanças e Tributação. Da Rádio Câmara de Brasília, Júlia Lopes.
4: Comissões.
0: Câmara analisa projetos para restringir fogos de artifício e exigir informação de ruído nas embalagens. A repórter Daniela Lessa nos conta como estão as propostas.
11: Alguns estados e municípios já regulamentaram o uso de fogos de artifício. No estado de São Paulo, uma lei de 2021 proibiu a queima, a soltura e o comércio de fogos de estampido. Já na cidade do Rio de Janeiro, a Câmara Municipal também aprovou norma que restringe fogos com poluição sonora acima de um limite de decibéis. No Congresso, Congresso, existem vários projetos de lei em tramitação para criar uma regra federal. Na Câmara, um dos textos mais avançados é uma proposta que reúne uma série de projetos e está pronta para entrar na pauta da Comissão de Constituição e Justiça. A ideia central é impedir fogos de grande estampido, como resume o relator, deputado Valdemar Oliveira, do Avante de Pernambuco.
12: Ele não quer proibir os fogos de artifício, apenas aqueles de grande estampido que causem mal, né, que façam uma grande poluição sonora, principalmente aos autistas, aos idosos, aos enfermos, às crianças, às gestantes.
11: Outro projeto quer obrigar que embalagens e, quando possível, que os próprios artefatos informem o nível de ruído em decibéis. Hoje a proposta aguarda aparecer na Comissão de Indústria, Comércio e Serviços. E o autor, deputado Bruno Gannen, do Podemos de São Paulo, argumenta que a padronização pode dar mais eficácia às regras.
13: Hoje está regionalizado, né? Alguns estados evoluíram, outros não nesse tema. E o que a gente quer é que o Brasil como um todo entenda o quanto fogos de estampido ele é prejudicial para os animais. E isso acaba significando mortes, acidentes. Tem registros de animais que, por total desespero com fogos de estampido, provocaram acidentes fatais de trânsito.
11: Enquanto para muitos os fogos de artifício fazem parte da tradição de festas populares, viradas de ano e comemorações esportivas, para outras pessoas o barulho pode causar sofrimento, estresse e até acidentes, especialmente entre crianças, idosos, pessoas com autismo e animais. O debate sobre como equilibrar celebração e bem-estar tem ganhado espaço entre os parlamentares. Da Rádio Câmara de Brasília, Daniele Lessa.
4: Transportes.
1: Comissão aprova regras para blindagem de teto solar de veículos. Saiba mais informações na reportagem de Maria Neves.
14: A Comissão de Segurança Pública da Câmara dos Deputados aprovou o projeto do deputado Flávio Nogueira, do PT do Piauí, que estabelece regras para blindagem de tetos solares em veículos. Pelo texto, a blindagem deve ocorrer obrigatoriamente com uma peça única e fixa. O teto não poderá ter mecanismo de abertura ou deslizamento. O objetivo da medida é evitar pontos de vulnerabilidade na estrutura do automóvel. O nível de proteção balística do teto também deverá ser o mesmo das outras partes do veículo. Como explica o relator, deputado General Pazuello, do PL do Rio de Janeiro, a proposta ainda exige a troca dos vidros do veículo sempre que houver danos na blindagem.
15: Uma das coisas do projeto é proibir a reutilização a partir apenas da parte da recuperação estética dos vidros. Não é mais blindado, perde o grau de blindagem. A outra é com relação à normatização da blindagem do teto solar. Então, o teto solar às vezes não vem blindado e às vezes fazem uma blindagem com diferença de capacidade de proteção. Essa norma ela garante que o teto solar blindado deva seguir a mesma blindagem do restante da viatura e que, por orientações técnicas, esse teto seja fixo, não seja móvel. Tenha lá a luminosidade, tenha a transparência, mas ele é fixo.
14: O texto aprovado também autoriza a blindagem parcial de veículos, tanto para uso particular quanto oficial. Essa modalidade permite proteger apenas partes da carroceria ou dos vidros e pode ter custo menor. Nesse caso, o documento do carro deverá informar quais partes estão protegidas. A blindagem de veículos no Brasil é controlada principalmente pelo Exército. Dentre as normas de segurança previstas, está a exigência de que o nível de proteção balística seja uniforme em todas as partes do automóvel. O Código de Trânsito Brasileiro, por sua vez, determina que, no caso de blindagem, o poder público não pode exigir documento ou autorização adicional para registro ou licenciamento no órgão de trânsito. Antes da Comissão de Segurança Pública, o projeto foi rejeitado na Comissão de Viação e Transportes. Agora ele segue para a Comissão de Constituição e Justiça e ainda terá de ser votado pelo plenário. Da Rádio Câmara de Brasília, Maria Neves.
4: Desenvolvimento Regional.
0: Comissão aprova projeto que cria estruturas municipais para ajuda em desastres. A reportagem é de Luiz Cláudio Canuto.
16: A Comissão de Integração Nacional e Desenvolvimento Regional aprovou o projeto de lei que estabelece a criação pelos municípios de estruturas específicas para lidar com situações de emergência e desastres. Pela proposta, os centros de operações seriam implementados com apoio do Estado e conforme o grau de risco de cada localidade. O texto aprovado é a versão do relator, deputado Benes Leocádio, do União do Rio Grande do Norte, ao projeto do deputado Júlio Lopes, do PP do Rio de Janeiro, que foi apresentado em 2024. O deputado acredita que a medida reduz as consequências na vida das famílias.
17: A grande maioria dos municípios do país já tem suas comissões de defesa civil, já tem suas estruturas nas suas diversas secretarias e estrutura de políticas públicas em cada território local, mas essa intenção do Centro de Operações de Cidade é reunir nessa estrutura todas as condições que já disponham em cada município e aí sirva de instrumento para agilizar, junto aos demais órgãos, a Comissão de Defesa Civil Nacional, dentro do Ministério da Integração, a questão da burocracia existente no tocante à decretação de estado de calamidade pública para facilitar a liberação de recursos. E eu acho que esse centro de operações facilita muito mais como um arregimentador de soluções que venham realmente dar resposta com a maior brevidade possível.
16: Desde 2012, motivado por enchente, e secas na primeira década do século XXI, o então governo Lula sancionou uma lei com a Política Nacional de Proteção e Defesa Civil. Segundo o texto, os municípios deveriam coordenar as ações com estados e a União. Os municípios deveriam articular, além das ações, o levantamento da identificação dos riscos de desastres nas regiões geográficas e grandes bacias hidrográficas do país. Esses levantamentos, que originariam os planos, deveriam estar prontos nos primeiros 18 meses após a publicação da lei e atualizados a cada 3 anos. O relator do projeto aprovado na Câmara propôs que a instalação e a manutenção dos centros de operação sejam realizados com apoio dos estados e orientados conforme o nível de risco de cada município. A proposta ainda vai ser analisada pela Comissão de Constituição e Justiça antes de seguir para o Senado. Da Rádio Câmara de Brasília, Luiz Cláudio Canuto.
4: Justiça.
1: Câmara aprova a obrigação para noivos apresentarem antecedentes criminais. A repórter Silvia Munhato tem mais detalhes.
18: A Comissão de Constituição e Justiça da Câmara aprovou o projeto que inclui a certidão de antecedentes criminais e a certidão judicial civil e criminal como documentos obrigatórios na habilitação para o casamento. O relator, deputado Capitão Alberto Neto, do PL do Amazonas, explicou que a existência de antecedentes não vai impedir o casamento, mas diz que é importante para a mulher ter mais informações diante do total de feminicídios no país.
19: Imagina, se ele tem um passado de violência contra a mulher vai decidir se vai querer casar ou não, sabendo daquela informação. Não vai impedir, mas vai ser obrigatório ele apresentar esses documentos, assim como ele apresenta na hora do concurso público, ele vai apresentar também na hora de casar.
18: O texto aprovado prevê que ambos os noivos deverão ter ciência do conteúdo das certidões. O projeto que prevê a apresentação de certidão de antecedentes criminais e a certidão judicial civil e criminal na habilitação para casamentos deve seguir agora para o Senado. Da Rádio Câmara de Brasília, Silvia Minhato.
0: Termina agora o Jornal Câmara dos Deputados, produzido pela Rádio Câmara, com trabalhos técnicos de Wellington Teles e a apresentação de Luciana Vieira e Val Monteiro. Boa noite.
1: Boa noite. Você fica agora com as notícias do Tribunal de Contas da União.
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20: O Tribunal de Contas da União avaliou o programa Agora Tem Especialistas, do Ministério da Saúde. A iniciativa busca ampliar o acesso da população a consultas, exames e cirurgias com especialistas pelo SUS, o Sistema Único de Saúde. O principal ponto analisado foi a estrutura para reduzir a espera por consultas, exames e outros atendimentos. A auditoria apontou que falta integração e eficiência nos sistemas de tecnologia que deveriam gerenciar as filas e os recursos da política. Em 2025, o programa não conseguiu manter o desempenho dos anos anteriores na realização de cirurgias. Uma das razões é a falta de monitoramento, que impede que as informações sejam acompanhadas de forma adequada. O tribunal fez recomendações ao Ministério da Saúde para aprimorar a gestão do programa. 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

0: minha cara ouvinte, esse é o momento despertar e é uma alegria poder falar com você. Que estas palavras possam lhe ajudar a ter mais inspiração e mais realização. Eu gostaria de falar sobre querer e poder. Muitas vezes nós ouvimos falar, querer é poder. O que ocorre é que nós temos visto muitas pessoas frustradas e infelizes porque não conseguem aquilo que querem. Elas repetem que querer é poder e insistem num caminho que nem sempre irá levá-las a algo produtivo. O querer é poder não se aplica a todas as questões da vida. Um jovem esses dias me disse que seria muito feliz se conseguisse trabalhar em determinada empresa com tal função e com tal salário. Ele já sabia tudo o que queria. Sugeri que ele continuasse a sua busca nos estudos, no conhecimento. O que eu percebi também é que nesse jovem não tinha interesse em lutar. Ele apenas queria que acontecesse tudo num passe de mágica. E isso não acontece. Fiquei pensando em como o desejo dele pode ser um caminho para a decepção. E de verdade pode ser. O profissional que certamente irá conquistar a vaga que aquele jovem queria, muito provavelmente será alguém que não projetou isso para si, será alguém que se preocupou em ser um bom profissional na sua área, que se destacou pelo trabalho, pelo empenho, por tudo aquilo que ele fez bem feito. Por isso, querer é poder, desde que o que você quer dependa única e exclusivamente de você. Quem quer pode, mas nem sempre quem quer tem. Eu posso dizer que quero ser um excelente profissional, eu posso me atualizar na minha área, eu quero emagrecer, posso fazer dieta, me manter nela, eu quero fazer trabalho voluntário, posso arrumar um tempo na minha agenda para me dedicar às outras pessoas, eu quero falar inglês, eu quero, eu posso, tudo bem. Mas se o que eu quero depende da vontade de outras pessoas, isso nem sempre dá certo. Eu quero uma determinada vaga numa empresa, eu quero ganhar um carro, eu quero ser amado por aquela pessoa. Essas coisas mostram os nossos desejos, as nossas vontades e às vezes até nos sentimos no direito de receber. Mas saiba que a nossa percepção não é a mais correta e nem a mais justa. Por isso eu oriento a você que faça o contrário. Ame com um amor generoso, aceite a família que tiver, mesmo que ela não seja do jeito que você a planejou, mas não a ame menos. Ninguém tem a família perfeita. Com essa postura de eu querer oferecer algo de bom às pessoas, elas terão uma visão mais generosa a seu respeito e podem querer ajudar-me a conseguir o que eu quero. Lembre-se, nós sofremos por coisas que dependem de outras pessoas. Muitas vezes o nosso sofrimento não vem de coisas vividas, mas das que não se realizaram, do descompasso entre sonho e realidade. Por isso, espalhe as suas intenções com generosidade. Corra atrás dos seus sonhos lutando por eles. A felicidade muitas vezes está na busca. E seja feliz, mesmo que não tenha todas as coisas que deseja. Meu caro ouvinte, pense nisso hoje. Até o próximo encontro. Que Deus te abençoe. Em nome do Pai, do Filho e do Espírito Santo. Amém.
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0: 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Libilo Senna, Matanzinho.
1: O que você quiser.

0: Valeu demais, obrigado.
1: Isso
0: é lindo demais.
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